0: de aviação e sobre o biodiesel utilizado na mistura obrigatória ao diesel rodoviário vendido nas bombas. E o governo também ampliou a carência para o pagamento das tarifas de navegação aérea.
1: Gabriela, e sobre as fiscalizações do setor?
0: Elas continuam, Luciano. A Agência Nacional do Petróleo, Gás Natural e Biocombustíveis continuam todas essas operações de fiscalização nos estados, com foco em preços abusivos, qualidade dos combustíveis, irregularidades nas bombas e documentação. Essas irregularidades podem acarretar multas de até R$5 milhões e a interdição dos postos. Vale lembrar que as denúncias podem ser feitas pelo número 0800-970-0267. Mariana, Luciano.
2: Muito obrigada, Gabriela Noronha, pelas informações ao vivo aqui na Voz do Brasil.
1: Filmes, desenhos, documentários, um conteúdo brasileiro de graça com garantia de acesso a todos.
2: É a plataforma Tela Brasil, o streaming público e gratuito voltado à exibição de obras audiovisuais do nosso país, que foi lançado pelo governo do Brasil.
3: A Tela Brasil, plataforma pública de streaming do governo federal, estreia com mais de 550 filmes, séries, documentários e produções históricas feitas entre 1910 e 2025. O lançamento aconteceu no Rio de Janeiro, reunindo representantes do setor audiovisual com a presença do presidente Lula, que destacou a importância da cultura para o país.
4: Vai contribuir para a elevação da compreensão de um país chamado Brasil. Por que que nós somos assim? Por que que nós fazemos assim? Mais importante é a gente conhecer o nosso país por dentro, conhecer a nossa cultura, a razão das coisas que fizeram a gente chegar onde nós chegamos.
3: No catálogo tem de tudo. Clássicos do cinema brasileiro, obras indicadas ao Oscar, produções infantis, conteúdos educativos e filmes indígenas e o melhor, sem assinatura, sem publicidade e com acesso gratuito pelo gov.br. O lançamento também contou com a presença da ministra da Cultura, Margarete Menezes.
5: Teremos ali uma diversidade grande da produção, desenhos animados, filmes premiados, né? Então, esse é o primeiro passo para a gente conseguir também fazer com que o povo se reconheça e fortalecer, né, a nossa identidade.
3: Por enquanto, a plataforma funciona na versão web, mas os aplicativos para Android e iPhone devem chegar nos próximos dias. A iniciativa promete colocar a rica diversidade do audiovisual brasileiro ao alcance de todos, em qualquer lugar do país.
6: A Tela Brasil é a nova casa do cinema brasileiro. De graça, no seu computador, no seu telefone, na sua vida. Sejam muito bem-vindos e bem-vindas. O cinema é nosso e a casa é sua.
3: Reportagem Vladimir Platonov.
1: No último sábado, os 45 hospitais universitários do país fizeram mais um mutirão de atendimentos para consultas e procedimentos.
2: A prioridade dessa vez foi atender idosos que já estavam na fila do SUS aguardando para cirurgias e consultas.
1: Hoje nós conversamos com o presidente da rede HU Brasil, Arthur Chioro, para saber mais dos resultados dessa iniciativa. Boa noite, presidente, bem-vindo.
7: Boa noite. Tivemos um resultado fantástico. Estamos muito satisfeitos. Os 45 hospitais universitários federais vinculados ao MEC conseguiram, neste quinto mutirão, dessa vez destinado aos idosos, tinha sido um pedido do presidente Lula para que a gente pensasse, e fizemos assim com as mulheres, o primeiro deste ano, esse segundo destinado aos idosos, e mais de 52 mil atendimentos em todo o país. 1.219 cirurgias, quase 7 mil consultas e muitos, muitos exames especializados para idosos que aguardavam às vezes 10 meses, um ano na fila de espera, encurtando o tempo de espera, né, e produzindo diagnóstico e tratamento, o que é muito bom e ajuda o programa Agora Tem Especialistas do Ministério da Saúde, reforça o SUS e, ao mesmo tempo, as atividades de ensino dos hospitais universitários.
2: Foram mais de 50 mil procedimentos, né?
7: Mais de 52 mil procedimentos. Nas cinco edições, nós já passamos de 200 mil procedimentos nos nossos hospitais universitários. E a cada mutirão nacional, o entusiasmo, né, a integração com a comunidade,

0: o envolvimento, né? Então, assim, nós tivemos, por exemplo, vários dos nossos hospitais que se articularam com as secretarias de saúde e reforçaram a vacinação dos idosos e dos familiares, além, então, de consultas especializadas, exames, procedimentos e muitas cirurgias, nós tivemos a oportunidade de produzir este espaço de formação dos médicos residentes, dos alunos internos da medicina, da enfermagem, porque também é um momento de formação, mas o mais importante é a diminuição do tempo de espera e, naturalmente, a oportunidade de diagnóstico. Vou dar um exemplo do que eu estou falando. A dona Amenaides Matos Pinto foi atendida no Hospital Universitário Getúlio Vargas, que foi o hospital que fez mais cirurgia dessa vez, no Amazonas, na Universidade Federal do Amazonas. Ela, 97 anos, e pôde fazer seus exames, seu atendimento. Ou seu Ângelo Costa, de 71 anos, paciente do Lauro Vanderlei, Hospital da Universidade Federal da Paraíba, em João Pessoa, que fez um procedimento muito importante, que foi a retirada de um tumor de pele, um melanoma. Então, assim, a gente oportunizar para muitos idosos este acesso a exames, ultrassom, tomografia computadorizada, ressonância, endoscopia, colonoscopia, hemodinâmica, podendo fazer atendimento, evitando complicações e muitas cirurgias de pequeno, médio, inclusive de grande porte. Portanto, uma contribuição para o SUS, mas acima de tudo para a qualidade de vida, né, desses idosos do nosso Brasil, que têm todo o direito à saúde e são cuidados pelo governo federal através dos nossos hospitais universitários federais.
1: Como o senhor disse, é uma estratégia para reduzir as filas do SUS, né? Vocês já conseguem medir o impacto?
0: Ah, sim. O Ministério da Saúde, que coordena toda essa ação, né, de diminuição do tempo de espera nas filas dos brasileiros e brasileiras, vem observando uma diminuição objetiva no tempo de espera, mas, acima de tudo, uma ampliação da oferta. O ano passado, nós batemos um recorde em todo o Brasil do número de cirurgias eletivas. O ministro Alexandre Padilha tem sempre destacado, né, essa conquista do SUS, e os hospitais universitários federais vinculados ao MEC, as universidades públicas, têm dado uma grande contribuição, porque veja, diminuir o tempo de espera, diminuir as filas, é muitas vezes garantir o diagnóstico no tempo adequado, né, e um prognóstico que garanta as pessoas poderem ter o tratamento realizado, né. Portanto, isso é fundamental, né, e é um esforço do governo federal, é a marca do Agora Tem Especialista, esse programa que veio para enfrentar esse problema muito crônico, mas que tinha se agravado durante a pandemia de Covid, trazendo ainda uma carga ainda maior de desafios para o Sistema Único de Saúde.
2: Agora, o senhor mencionou brevemente na sua resposta anterior o aspecto educativo desses mutirões, né? E eu queria voltar nisso porque a gente está falando aqui de hospitais universitários, né? A gente tem aqui, presidente, o depoimento de um dos enfermeiros que participaram do mutirão no Rio de Janeiro. O nome dele é Cauã Henrique Silva. Vamos ouvir.
3: É muito importante, né, nesse início de carreira, participar de um mutirão como esse, porque é uma devolução para a sociedade daquilo que eles nos proporcionam, que é a oportunidade de me especializar, né? Sou formado por uma universidade pública e me especializar também por um hospital público. E garantir também promover a saúde dos idosos. E um fator muito importante é que a gente trabalha aqui com uma equipe multiprofissional. Então contamos com, além de médicos e enfermeiros, fisioterapeutas, nutricionistas, psicólogos, farmacêuticos, terapeutas ocupacionais e assistentes sociais.
2: Então existe também esse objetivo, né, presidente, de colaborar para a formação dos profissionais de saúde.
0: Ah, sim, o depoimento dele é perfeito. Foram mais de 1.100 estudantes, entre internos, residentes da medicina e das outras áreas, que aproveitam este momento como uma oportunidade ímpar de aprendizagem, de treinamento, ou seja, nós estamos formando os futuros especialistas que o SUS tanto precisa, e uma experiência que fica marcada na vida, não só dos estudantes, mas também dos seus professores, dos seus preceptores. Ou seja, nós envolvemos a universidade e o SUS junto para poder dar mais saúde e qualidade de vida para a população, particularmente para os idosos.
1: Presidente, amanhã o senhor estará com o presidente Lula em Goiás para marcar o início de novas atividades lá no Hospital Universitário de Catalão. O senhor pode falar mais para a gente dos serviços prestados por lá?
0: Olha, nós estamos também muito felizes porque amanhã inauguramos oficialmente o novo Hospital Universitário de Catalão. É uma universidade federal nova, é a HU Brasil, o MEC, chegando ao Brasil profundo. Nós estamos inaugurando um hospital de 206 leitos, ele começa a ser ativado progressivamente, já com os 33 primeiros leitos já funcionando desde a semana passada, e será um hospital, à medida em que ele for sendo implementado ao longo desse ano, de alta complexidade, inclusive com atendimento oncológico, né, com atendimento das principais especialidades clínicas cirúrgicas. E, por ser um hospital fundamental para uma região de 55 municípios, ele também proporcionará a formação dos futuros profissionais, programas de residência, que são fundamentais para que depois os formandos, os alunos de graduação, façam a residência e se fixem naquela região. Ou seja, nós estamos agindo tanto para fortalecer o SUS, como o processo de formação dos especialistas. Há um investimento muito importante, o Ministério da Saúde entrou com 27 milhões, o Ministério da Educação 40 milhões. Nós vamos ter, só com o pagamento de pessoal, um investimento de 261 milhões, ou seja, uma prioridade do governo do presidente Lula, dos Ministérios da Saúde e da Educação, que estão envolvidos diretamente através da HU Brasil, para proporcionar desenvolvimento, fortalecer o SUS, formar profissionais de saúde e também produzir ensino, pesquisa e inovação, que são papéis das universidades públicas federais e que agora se fortalece, né, nesse investimento que o governo federal está fazendo. E há aspecto muito importante, né? Nós também teremos a chegada de mão de obra qualificada. Afinal de contas, nós estamos falando de 1.527 trabalhadores, né, que poderão transformar a região de Catalão num polo de desenvolvimento na área da saúde e vão contribuir com o desenvolvimento econômico de toda aquela região.
2: Muito bem, nós conversamos com Arthur Chiouro, presidente da Rede de Hospitais Universitários HU Brasil. Presidente, muito obrigado pela sua entrevista aqui à Voz do Brasil.
0: Eu que agradeço e espero de volta numa outra oportunidade, trazendo mais boas notícias para a saúde e para a educação do nosso país.
2: A gente vai cobrar, hein?
1: O Enem, Exame Nacional do Ensino Médio, é a principal porta de entrada para a educação superior no Brasil.
2: Dados do Ministério da Educação mostram um aumento na procura de estudantes que precisam de atendimento especializado para realizarem o exame.
1: Em 3 anos, o número triplicou e chegou a quase 90 mil em 2025, um crescimento de 191%.
2: E para tornar a prova ainda mais acessível, o edital desse ano inclui condições relacionadas aos transtornos mentais e fibromialgia.
4: O Instituto Nacional de Estudos e Pesquisas Educacionais Anísio Teixeira, o INEP, amplia o atendimento especializado no Exame Nacional do Ensino Médio, Enem 2026, e passa a incluir participantes com fibromialgia e transtornos mentais, como ansiedade e transtorno obsessivo compulsivo. A mudança consta no edital do exame e reforça a política de acessibilidade da prova. Entre as novidades, candidatos com histórico de crises de ansiedade vão poder contar com acompanhante em sala reservada. O espaço também poderá receber familiares ou profissionais responsáveis por auxiliar participantes com necessidades específicas, como alimentação e deslocamento durante a aplicação das provas. O pedido exige apresentação de laudo médico e documentação comprobatória. O Enem já oferece recursos como prova em braille, videoprova em libras, leitor de tela, tempo adicional, auxílio para transcrição e mobiliário acessível. O exame também atende gestantes, lactantes, idosos e estudantes internados em classe hospitalar. O Enem é a principal porta de entrada para o ensino superior no país e dá acesso a programas como SISU, ProUni e FIES. Em Brasília, Claudimário Carvalho.
1: E as inscrições para o Enem seguem abertas até o dia 5 de junho pela página do participante. O prazo também vale para solicitações de atendimento especializado.
2: Alunos da rede pública têm inscrição pré-preenchida, mas precisam complementar os dados, como local de prova e língua estrangeira.
1: O exame já tem data marcada e será aplicado nos dias 8 e 15 de novembro.
2: E um lembrete para estudantes do programa Pé de Meia que concluírem o ensino médio esse ano.
1: Além de não pagarem a taxa de inscrição, aqueles que participarem dos 2 dias de prova vão receber um incentivo extra de R$200.
2: O pagamento vai ser efetuado na mesma conta bancária utilizada para o recebimento das demais parcelas do programa.
1: Para mais informações, acesse enem.inep.gov.br/participante.
2: Procuradoria da Fazenda Nacional vai passar a cobrar de forma unificada as empresas que deixam de pagar o FGTS mensal dos funcionários.
1: Somando toda essa dívida ativa no país, o valor passa de 66 bilhões de reais.
2: A expectativa é facilitar esse pagamento, reduzindo a burocracia para as empresas.
1: E garantir que os valores cheguem ao trabalhador.
5: Com a mudança, a Procuradoria-Geral da Fazenda Nacional será responsável por cobrar as empresas que deixaram de pagar valores referentes ao Fundo de Garantia do Tempo de Serviço, FGTS, dos trabalhadores. Antes, a gestão dessa cobrança era compartilhada com a Caixa Econômica Federal. Hoje, a dívida ativa do FGTS no país é de mais de 66 bilhões de reais. O objetivo de unificar a cobrança é reduzir a burocracia para as empresas, facilitando o pagamento e garantindo que os valores devidos cheguem ao trabalhador. Como explica o Procurador-Geral Adjunto de Gestão da Dívida Ativa da União e do FGTS, Theo Lucas Borges.
6: A gente já vê um aumento muito expressivo da recuperação dos créditos do FGTS e a nossa perspectiva com essa migração é que esse valor continue crescendo, porque a gente vai imprimir um ritmo muito maior nessa cobrança e a facilitação da forma de pagamento e negociação deve contribuir significativamente para o incremento do valor recuperado.
5: O FGTS funciona por meio de contas vinculadas ao contrato de trabalho. No início de cada mês, os empregadores precisam depositar o equivalente a 8% do salário de cada funcionário. Quando esses pagamentos deixam de ser feitos, entram na dívida ativa e passam a ser cobrados pela União. Até o fim do ano, uma nova função vai mostrar diretamente ao trabalhador se ele tem créditos a receber. Como disse o Procurador-Geral Adjunto de Gestão da Dívida Ativa da União, Theo Lucas Borges.
6: O crédito do FGTS não pertence à fazenda pública, pertence ao empregado, pertence ao trabalhador. Só que hoje ele tem dificuldade de saber que crédito ele tem. Nós vamos disponibilizar um canal exclusivo no portal Regularize para que qualquer brasileiro entre e verifique se tem créditos de FGTS que são de sua titularidade e estejam sendo cobrados. E nós vamos notificar esse trabalhador todas as vezes que nós recuperarmos crédito que pertence a ele.
5: As empresas que queiram consultar e regularizar os débitos devem acessar o portal de serviços da Procuradoria. O endereço é o regularize.pgfn.gov.br. A expectativa é que o processo agora seja mais ágil, levando em média 6 minutos. Reportagem Graziela Mendonça.
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2: Facilitar o acesso dos cidadãos aos serviços públicos de forma rápida, segura e ainda com economia para os cofres públicos e para a população.
1: Esses são os impactos do Conecta.gov.br, que promove troca automática de informações entre os sistemas do governo do Brasil.
2: Desde que foi criado, em 2020, o programa já acumula 15 bilhões de reais em economia.
1: E tem evitado que usuários enfrentem uma verdadeira peregrinação para emitir certidões e documentos.
8: Com Conecta.gov.br, as pessoas não precisam perder tempo nem dinheiro para buscar informações ou documentos em diferentes órgãos públicos. Não é necessário passar horas e horas indo de órgão em órgão se os registros estiverem integrados no Conecta.gov.br, programa que possibilita a troca de dados dentro do governo. O secretário de Governo Digital do Ministério da Gestão e da Inovação em Serviços Públicos, Rogério Mascarenhas, explica como a integração das bases facilita a vida de quem precisa do benefício.
9: A gente usa, por exemplo, para efeito do passe interestadual para pessoa com deficiência, a gente utiliza, né, a base do Cade Único, integra com o CPF, integra com a informação dela lá no Cade Único, no BPC, para você franquear a passagem daquela pessoa. Então, tudo isso hoje é tudo feito por uma integração. A gente já consegue fazer essa integração para que a pessoa tenha uso aí do serviço.
8: Se a pessoa for se inscrever num concurso público e já estiver registrada no Cadastro Único, por exemplo, a isenção da taxa de inscrição é aplicada automaticamente. Foi assim nas duas edições do Concurso Público Nacional Unificado. O conecta.gov.br agrega, por exemplo, bancos de dados do Bolsa Família, Cadastro Nacional da Agricultura Familiar, Receita Federal, cadastros ambientais, registro de veículos, infrações de trânsito e muitos outros. Nos últimos 3 anos, já são mais de 13 bilhões de reais de economia para os cofres públicos e para a população. Desde a criação do conecta.gov.br em 2020, o valor chega a 15 bilhões. Esse cálculo estima o gasto que a população teria com deslocamento e ausência de trabalho e a economia na administração pública caso os dados não fossem integrados. De acordo com o secretário Rogério Mascarenhas, a meta agora é ampliar a adesão dos municípios e estados ao programa. O conecta.gov.br está disponível em todas as regiões do Brasil, com participação de 22 estados e 15 municípios. Reportagem Carlos Oliveira.
2: A Receita Federal recebeu mais de 44 milhões e 300 mil declarações de imposto de renda sobre pessoa física 2026.
1: O resultado supera a expectativa inicial de 44 milhões, um recorde para a entrega dentro do prazo que se encerrou na última sexta-feira.
2: A declaração pré-preenchida alcançou a maior participação, com quase 60% das declarações.
1: E a Receita alerta que o contribuinte que não entregou a declaração dentro do prazo deve providenciar o envio enquanto antes. A multa por atraso ou não entrega é de no mínimo R$ 165,74.
2: Mais de 1.500.000 moradores do Pará e do Amapá passam a contar com internet de melhor qualidade.
1: Foi inaugurada hoje a Infovia 03, nova rota de fibra ótica da Amazônia, que integra o programa Norte Conectado, coordenado pelo Ministério das Comunicações.
2: Com cerca de 800 quilômetros de cabos instalados no leito dos rios amazônicos, a nova Infovia cria um corredor digital entre os dois estados e amplia a capacidade de conexão para escolas, hospitais, órgãos de segurança pública, comércios e residências.
1: A tecnologia também reduz falhas no serviço e aumenta a velocidade da internet oferecida à população.
2: E essas foram as notícias do Governo do Brasil.
1: Com a realização da Secretaria de Comunicação Social da Presidência da República.
2: Com produção da empresa Brasil de Comunicação.
1: Fique agora com as notícias do Poder Judiciário e do Congresso Nacional. Boa noite.
2: Uma boa noite, até amanhã.
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12: STF determina que União apresente em 90 dias plano de desocupação da terra indígena Cachoeira Seca, no Pará.
13: STJ entende que ex-policial que sofreu ataque homofóbico ao postar foto com o namorado tem direito à indenização.
12: TST faz campanha para garantir o acesso seguro ao primeiro emprego.
13: Boa noite, eu sou Marcelo Della Libera.
12: E eu, Marcela Luiza.
13: O presidente do Supremo Tribunal Federal, ministro Edson Fachin, deu prazo de 90 dias para que a União apresente um plano de desocupação da terra indígena Cachoeira Seca, no Pará.
12: Segundo o processo, apesar de passados 10 anos da homologação da terra indígena, a retirada dos invasores não foi realizada. Pelo contrário, a situação se agravou com novas invasões, expansão do desmatamento e avanço de atividades garimpeiras.
13: O governo federal também deve criar um comitê de monitoramento externo para proteção territorial, a regularização fundiária e a atenção à saúde dos povos indígenas isolados e de contatos recentes.
12: A União ainda precisa apresentar em até 15 dias um cronograma atualizado do plano de trabalho para a criação do Parque Nacional Tanaru. A área fica em Rondônia, na fronteira com a Bolívia, e será destinada à preservação da memória do povo Tanaru.
13: Ex-policial que sofreu ataque homofóbico após publicar foto com o namorado em rede social terá direito à indenização.
12: A decisão é do STJ. Fátima Uchoa.
14: O homem publicou no Facebook uma foto beijando o namorado depois da cerimônia de formatura como soldado da Polícia Militar do Distrito Federal. Após mensagens homofóbicas, o ex-policial deixou a carreira militar e pediu reparação moral contra o autor da ofensa. Ao reformar sentença que fixou indenização de R$ 1.850, o Tribunal de Justiça do DF considerou não haver justificativa para a condenação. Já no STJ, a terceira turma estabeleceu os danos morais em R$ 10.000, avaliando que, embora os comentários ofensivos ofensivos não se enquadrem nos tipos penais clássicos dos crimes contra a honra, o conteúdo e o contexto em que foram proferidos violam direitos da personalidade. A relatora foi a ministra Nancy Andrighi.
13: Aprendizagem é a palavra-chave da campanha do TST para garantir o acesso ao primeiro emprego.
12: Com o slogan Vida de Aprendiz, começar certo faz toda a diferença. A ideia é mostrar que estudo e trabalho devem seguir juntos. Mila Amaral.
15: Com foco na geração Z e no setor empresarial, a campanha mostra que é possível entrar no mercado de trabalho de forma segura, com todos os direitos garantidos e sem abandonar os estudos. A programação faz parte das ações desenvolvidas pelo Programa de Erradicação do Trabalho Infantil e de Estímulo à Aprendizagem, em alusão ao Dia Mundial contra o Trabalho Infantil, realizado em 12 de junho. Com a campanha, a Justiça do Trabalho visa conscientizar jovens e crianças sobre a importância da garantia do primeiro emprego, por exemplo.
13: A propaganda eleitoral no rádio, na televisão e na internet só começa em 16 de agosto.
12: Mas a partir de 5 de julho, os pré-candidatos já podem fazer a chamada propaganda intrapartidária. Estevam Furtado.
16: Esse tipo de divulgação é permitido apenas dentro dos partidos, durante as prévias e convenções, que neste ano acontece entre 20 de julho e 5 de agosto. O objetivo é apresentar nomes que vão disputar a indicação da legenda para as eleições. Quem descumprir as regras pode ser multado em valores que variam de 5 a 25 mil reais.
13: Justiça Federal condena poder público a recuperar o complexo histórico de Fordilândia, no Pará.
12: A ação foi movida pelo MPF, Amanda Nascimento.
17: O local foi construído em 1927 pelo empresário norte-americano Henry Ford para a exploração de borracha na Amazônia. Mas depois do fim do projeto, em 1945, as terras e benfeitorias passaram para o governo brasileiro, mas o complexo ficou abandonado. E agora, para garantir a preservação do que restou de Fordilândia, a Justiça Federal determinou a criação de um plano de recuperação e conservação para os imóveis e ruínas e a regularização das terras do distrito, que devem ser realizados de forma solidária pela União, IFAM, Governo do Pará e Município de Aveiro, sob pena de multa diária de 5 a 10 mil reais.
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13: Boa noite.
12: E até amanhã.
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19: Eu sou Paula Groba.
20: E eu sou Ricardo Nakaoka.
19: E estes são os destaques de hoje do Jornal do Senado, que começa agora.
20: O Congresso analisa propostas que buscam reduzir desigualdades raciais expostas em atlas da violência.
19: Parlamentares defendem ação contra facções, mas alertam para a soberania do Brasil.
20: Inteligência artificial e desinformação desafiam eleições de 2026, segundo especialistas.
19: Boa noite.
20: Boa noite.
19: 3 em cada 4 vítimas de homicídio no Brasil são negras. O dado por si só revela a dimensão da desigualdade apontada pelo Atlas da Violência 2026. O levantamento mostra que pretos e pardos são as principais vítimas da violência letal no país e também a maioria das mulheres assassinadas dentro de casa.
20: No Congresso, propostas buscam financiar políticas de reparação e promoção da igualdade racial. A repórter Marcela Diniz tem os detalhes.
21: O Atlas da Violência 2026 revela que 77% das pessoas assassinadas são pretas ou pardas e 67,5% das vítimas de feminicídio também. Para a doutora em filosofia e professora Catiúcia Ribeiro, os dados devem ser entendidos numa perspectiva histórica, a que leva em conta que o racismo é um princípio organizador da violência estatal e social no Brasil e que isso é herança direta dos quase 4 séculos de economia escravocrata. Catiúcia cita o Fundo de Promoção da Igualdade Racial em debate no Senado e a PEC da Reparação em análise na Câmara, como contribuições que o Congresso pode dar na reparação dessas disparidades raciais.
0: Que não haverá paz enquanto a maior parte da população desse país estiver submetida à subalternização econômica e à violência física. Colocar esses projetos como prioridade é demonstrar que o Parlamento está disposto a sair da retórica e passar para uma ação concreta de reconstrução do Brasil.
21: O autor da PEC que institui o Fundo de Promoção da Igualdade Racial é o senador Paulo Paim, do PT do Rio Grande do Sul.
3: O racismo estrutural ainda define o destino de milhões de brasileiros e brasileiras. É por isso que precisamos ter um instrumento concreto, permanente e com financiamento garantido para enfrentar essas desigualdades históricas.
21: A criação do Fundo de Promoção da Igualdade Racial foi proposta há 10 anos. Desde março de 2023, a PEC aguarda designação de novo relator.
19: A senadora doutora Eudócia, do PSDB de Alagoas, defendeu a criação de uma comissão parlamentar mista de inquérito, a CPMI BMG Master, para investigar supostas irregularidades no sistema de crédito consignado do INSS e a atuação de instituições financeiras envolvidas.
20: Ela afirmou que há indícios de um esquema que precisa ser apurado nas instâncias adequadas. A senadora anunciou a coleta de assinaturas para viabilizar a instalação da CPMI e pediu apoio dos parlamentares para a iniciativa.
19: E o senador Confúcio Moura, do MDB de Rondônia, comemorou acordos entre a FUNAI e o INCRA para regularizar áreas ocupadas por produtores rurais do estado. Segundo o parlamentar, a medida beneficia famílias que vivem há décadas em regiões classificadas como áreas de interesse indígena.
20: Confúcio afirmou que muitos produtores de Rondônia enfrentavam dificuldades para obter crédito rural e regularizar propriedades por causa da indefinição fundiária. O senador destacou a atuação conjunta de parlamentares, prefeitos, técnicos do INCRA e representantes da FUNAI na construção dos acordos.
22: Então esse pessoal estava uma aflição, sem crédito, trabalhando na unha, tirando leite, plantando café, plantando cacau, fazendo suas pastagens. Está lá dentro dessas áreas há muito tempo. Mas aí conversamos aqui, vem há uns 2 anos trabalhando, a FUNAI entendeu isso. O INCRA foi maravilhoso em apresentar os mapas.
19: 2026 será um ano de eleição marcada pela inteligência artificial e pela disputa de narrativas nas redes sociais. O desafio será garantir que a tecnologia não comprometa a confiança do eleitor.
20: Faltando 2 meses e meio para o início da propaganda eleitoral gratuita de 2026, o Conselho de Comunicação Social do Congresso debateu as regras para as campanhas políticas na internet e os riscos do uso de ferramentas de IA. A repórter Patrícia Oliveira traz as informações.
23: Em março, o TSE editou as novas regras sobre o uso de IA na propaganda eleitoral, nas postagens de conteúdo político e a responsabilidade das plataformas digitais na recomendação e moderação desse conteúdo. Maria Paula Almada, especialista em tecnologia digital, destacou a dificuldade da população em geral em diferenciar conteúdos reais dos gerados por inteligência artificial.
24: Apenas 27% dizem conseguir identificar fake news com facilidade. É difícil até para os especialistas identificarem o que é verdade e o que é manipulado.
23: Para os debatedores, o maior desafio é combater a desinformação, garantindo a liberdade do eleitor ao exercício do voto e a proteção do processo eleitoral. O advogado e professor Diogo Reis cobrou a participação do legislativo.
25: Talvez uma revisão das leis que é do tempo do Orkut e para a legislação atual, considerando o cenário de inteligência artificial generativa, redes sociais extremamente dinâmicas.
23: Nenhuma plataforma digital avaliada no Índice de Transparência de Redes Sociais oferece condições significativas de acesso a dados de anúncios, inclusive de conteúdo político-eleitoral.
19: E a decisão de enquadrar o PCC e o Comando Vermelho como organizações terroristas pelo governo dos Estados Unidos abriu uma nova discussão no Senado sobre o enfrentamento ao crime organizado.
20: Parlamentares defendem medidas mais rígidas para combater o financiamento das facções, mas alertam que a cooperação internacional não pode comprometer a soberania. soberania e a autonomia das instituições brasileiras. Repórter Marcela Cunha.
4: Para o senador Sérgio Moro, do PL do Paraná, a decisão pode facilitar o bloqueio de bens das facções no exterior e ampliar a cooperação internacional contra o crime organizado.
5: Uma vitória diplomática para o Brasil. Essa classificação vai ter um impacto principalmente na facilitação do congelamento dos ativos, ou seja, dos bens dessas organizações terroristas que muitas vezes são mantidas no exterior.
4: Já o presidente da Comissão de Relações Exteriores e Defesa Nacional, senador Nelsinho Trade, do PSD de Mato Grosso do Sul, afirmou que toda medida que ajude a melhorar a segurança pública será apoiada, mas defendeu que o Congresso discuta os limites da decisão para evitar interferência externa.
6: Ninguém aqui quer passar a mão em cima de cabeça de bandido. Agora, usar esse mecanismo para poder ferir a soberania nacional, isso nós não vamos também aceitar e não vamos admitir.
4: Nelsinho Trade informou que pretende promover uma discussão sobre o assunto na Comissão de Relações Exteriores e Defesa Nacional e na Comissão Mista de Controle da Atividade de Inteligência. O tema já passou pelo Senado durante a análise do projeto Antifacção, que endurece o combate a organizações criminosas. Na ocasião, os senadores discutiram a tentativa de equiparar facções e milícias a organizações terroristas, mas a proposta não foi aprovada.
19: A partir de hoje, o conteúdo da Rádio Senado ganha um novo espaço para chegar ao público. Entrevistas, debates e as principais notícias produzidas pela emissora passam a estar disponíveis em uma playlist exclusiva no canal da TV Senado no YouTube.
20: Os internautas poderão acompanhar quadros do programa Conexão Senado e também do Jornal do Senado, exibido diariamente na Voz do Brasil. O repórter Rodrigo Rezende conta os detalhes.
7: Perdeu alguma entrevista do programa Conexão Senado ou quer indicar algum conteúdo do programa para um amigo? Ou quem sabe ouvir novamente com mais atenção o Jornal do Senado transmitido durante a Voz do Brasil. Agora você pode acessar esses e outros conteúdos da Rádio Senado em uma playlist exclusiva no canal do YouTube da TV Senado. Fernanda Nardelli, coordenadora de distribuição da Rádio Senado, ressalta que a presença da emissora no canal da TV Senado, que tem mais de 1,8 milhão de inscritos, é mais uma forma de disseminação de conteúdos do Senado para os cidadãos brasileiros, além de demonstrar a integração dos veículos de comunicação do Senado Federal.
8: Eu falo assim que é um jogo de ganha-ganha, né? A rádio vai ganhar em alcance, a TV vai ganhar na variedade de conteúdo e, assim, o nosso principal objetivo, claro, o cidadão vai ganhar tendo mais acesso aí a outros programas, outros formatos.
7: Gesiel Carvalho, apresentador do programa Conexão Senado, destaca que a iniciativa de postagem dos cortes dos quadros e entrevistas no YouTube irá facilitar a vida do cidadãos e contribuir com o compartilhamento dos materiais.
9: Facilita muito também a vida do ouvinte que quer espalhar o nosso conteúdo e até compartilhar o Conexão do Dia se ele perdeu alguma coisa.
7: Para acessar todo esse conteúdo, basta ir até youtube.com/tvsenado, clicar na guia Playlists e localizar Rádio Senado.
20: Com edição de Paula Groba e trabalhos técnicos de João Lira, o Jornal do Senado fica por aqui. Acompanhe agora as notícias da Câmara dos Deputados. Boa noite.
19: Boa noite e até amanhã.
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27: Avança entre os deputados discussão sobre redução da maioridade penal.
28: Projeto inclui tratamento do câncer infantil em cursos nas áreas de saúde.
27: Comissão aprova novas categorias de reserva de vaga em estacionamento.
28: Boa noite. Comissão aprova aumento do número de vagas de estacionamento reservadas para pessoas com deficiência e para idosos com mais de 80 anos. A repórter Daniele Lessa tem as informações.
29: A Comissão de Desenvolvimento Urbano da Câmara dos Deputados aprovou o projeto que amplia a reserva de vagas em estacionamentos para pessoas com deficiência e faz ajustes nas regras para vagas reservadas aos idosos. Atualmente, a legislação garante pelo menos 2% das vagas para veículos que transportem pessoas com deficiência e 5% para pessoas idosas, tanto em estacionamentos públicos quanto privados. Com a aprovação do projeto, o percentual para pessoas com deficiência passa para no mínimo 3% do total de vagas, respeitando as normas de acessibilidade, como espaço adequado para a circulação de cadeira de rodas. No caso das pessoas idosas, o texto mantém o percentual mínimo de 5% das vagas, mas cria uma regra específica para estacionamentos com mais de 100 vagas. Nesses casos, deverá haver pelo menos uma vaga exclusiva para pessoas com 80 anos ou mais, posicionada de forma a garantir maior comodidade. Para o relator da proposta, deputado Saulo Pedroso, do PSD de São Paulo, o aumento no número de vagas deve acontecer junto com o respeito às normas de acessibilidade, inclusive nos estacionamentos privados.
1: Não só nos espaços públicos, nos espaços privados também. Teve até uma certa resistência em relação aos empreendimentos privados, mas a gente precisa conscientizar todo mundo que eles precisam de uma atenção especial, né, que é merecida, e que a possibilidade que a gente tem aí vagas disponíveis que atendam com qualidade, com um tamanho adequado dentro da norma, é fundamental para que o dia a dia das pessoas com deficiência seja um dia a dia comum como o nosso.
29: A proposta que aumenta o número de vagas de estacionamentos reservadas para pessoas com deficiência e para idosos com mais de 80 anos, altera o Estatuto da Pessoa com Deficiência, o Estatuto da Pessoa Idosa e a Lei de Acessibilidade. E agora será analisada nas comissões de Viação e Transportes e de Constituição e Justiça. Da Rádio Câmara de Brasília, Daniele Lessa.
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10: Saúde.
27: Avança na Câmara projeto aprovado que inclui o tratamento do câncer infantil em conteúdo de cursos de saúde. Acompanhe na reportagem de Luiz Cláudio Canuto.
11: A Comissão de Educação aprovou o projeto que inclui a oncologia pediátrica como tema a ser tratado nas disciplinas dos cursos das áreas de saúde. A exigência seria incorporada à Política Nacional de Atenção à Oncologia Pediátrica. O projeto é do deputado Eduardo da Fonte, do PP de Pernambuco. E o texto foi aprovado com mudanças propostas pelo relator, deputado Dr. Fernando Máximo, de Rondônia. Máximo explicou que a criação e a alteração do currículo dos cursos são atribuição do Conselho Nacional de Educação. Por isso, em vez de prever uma disciplina, o projeto trata o tema como conteúdo. Para ele, a mudança resolve o impedimento de mudar o currículo ao incluir a matéria como um tema transversal.
12: Porque nós sabemos que hoje o câncer infantil tem acometido milhões de crianças Brasil afora e tem levado à morte muitas delas, e um dos problemas sérios que nós temos é o diagnóstico tardio. Muitas das vezes, se a gente consegue diagnosticar numa fase mais preliminar o tumor, numa fase mais inicial, a gente acaba conseguindo tratar e curar totalmente a criança. Mas quando esse diagnóstico é feito tardiamente, infelizmente, às vezes tem metástase para outros órgãos, tem mais dificuldade de diagnosticar e de tratar.
11: Pelo texto aprovado, os cursos em funcionamento teriam prazo de 12 meses a partir da entrada em vigor da lei para adaptar os currículos. A proposta vai ser analisada em caráter conclusivo pela Comissão de Constituição e Justiça. Para virar lei, precisa ser aprovada pela Câmara e pelo Senado. Da Rádio Câmara de Brasília, Luiz Cláudio Canuto.
10: Segurança Pública.
28: Relator conclui a leitura de parecer que une propostas sobre a redução da maioridade penal. A repórter Silvia Munhato acompanhou a reunião da Comissão de Constituição e Justiça da Câmara, em que o tema foi discutido.
13: As três propostas de emenda à Constituição que reduzem a maioridade penal no Brasil de 18 para 16 anos avançaram na Comissão de Constituição e Justiça da Câmara. O relator, deputado Coronel Assis, concluiu a leitura do seu relatório favorável à mudança e foram concedidas vistas aos textos. Os pedidos de vistas pelos deputados permitem que as propostas sejam discutidas e votadas após duas sessões do plenário. Os deputados que se opõem à mudança tentaram barrar o avanço isso por meio de requerimento de retirada de pauta, mas ele foi rejeitado por 42 votos a 7. A deputada Talíria Petrone, do PSOL do Rio de Janeiro, disse que os adolescentes que cumprem medidas socioeducativas representam menos de 2% do total de pessoas cumprindo penas.
0: Quando nós olhamos os indicadores de reincidência no socioeducativo, eles estão em torno de 13%, aqueles que voltam a cometer infrações. Quando nós olhamos para o sistema prisional, que o Supremo já disse que é um estado inconstitucional de coisas, nós vemos que há uma reincidência de quase 50%.
13: Já o deputado Kleber Verde, do Maranhão, defendeu a redução da idade.
3: Até diante de vários crimes praticados no nosso país, por adolescentes, infelizmente, delinquentes, que precisam entender que uma vez envolvidos em crime, ele vai pagar por isso. Ele não pode ficar impune.
13: O deputado Coronel Assis disse que as propostas sobre a redução da maioridade penal são admissíveis perante o regramento jurídico atual. Segundo ele, a Convenção da ONU dos Direitos da Criança veda apenas penas cruéis, degradantes, prisão perpétua ou morte para crimes cometidos por menores de 18 anos. Mas ele retirou de uma das propostas dispositivos que concediam às pessoas maiores de 16 anos direitos como de casar e celebrar contratos, além de tornar o voto obrigatório. O relatório se alinha à proposta feita pelo deputado Capitão Alden, do PL da Bahia, que fala em responsabilidade penal para maiores de 16 e até 18 anos, nas hipóteses de crimes hediondos e outros crimes graves, mas exige uma avaliação individualizada sobre a compreensão do jovem em relação ao crime cometido e assegura a separação entre jovens e adultos durante a execução da pena. Atualmente, jovens maiores de 16 anos que cometem infrações graves cumprem medidas socioeducativas de internação por no máximo 3 anos. Caso as propostas sejam aprovadas na CCJ, elas terão seu mérito analisado por uma comissão especial. Da Rádio Câmara de Brasília, Silvia Minhato.
14: Trabalho.
15: A Comissão de Trabalho da Câmara aprovou o retorno da assistência sindical obrigatória em rescisões de trabalho, alterando a reforma trabalhista. O texto ainda precisa ser avaliado por outras instâncias, como explica a repórter Emanuele Brasil.
16: A Comissão de Trabalho da Câmara dos Deputados aprovou proposta que retoma a obrigatoriedade da assistência sindical para validar a rescisão de contratos de trabalho de empregados com mais de 1 ano de serviço. A medida, que altera a consolidação das leis do trabalho, reverte uma das principais mudanças da reforma trabalhista de 2017, que havia tornado a homologação facultativa. O texto foi aprovado com mudanças sugeridas pelo relator, deputado Bongá, do PT do Rio Grande do Sul. O parecer restabelece que o instrumento de rescisão ou recibo de quitação só terá validade se firmado com a assistência do sindicato da categoria ou, na ausência deste, de uma autoridade do Ministério do Trabalho e Emprego, sem custos para o trabalhador. Segundo Bongás, a mudança visa corrigir um desequilíbrio na relação entre empregado e empregador no momento do término do contrato.
17: Quando a reforma trabalhista foi votada, eu votei contra. O sindicato foi afastado e o trabalhador ia com o patrão, ou da RH, e aí quando o cálculo era feito, muitas vezes era lesado, roubava um direito do trabalhador. Naquele momento, o sindicato precisaria estar junto. E esse projeto, ele exatamente repõe a presença do sindicato na hora da rescisão. O sindicato tem os seus técnicos e os próprios sindicalistas sabem fazer esse cálculo corretamente para nenhum trabalhador ser lesado. E esta votação que nós fizemos, que eu pude ser o relator na Comissão do Trabalho, repõe este direito para o nosso trabalhador. Nenhum trabalhador pode ser lesado.
16: Entre as medidas, o texto estabelece a intervenção sindical prévia como um procedimento necessário para demissões sem justa causa, sejam elas individuais ou coletivas. A proposta também exige que a extinção do contrato por acordo entre empregado e empregador também seja homologada pelo sindicato ou pelo Ministério do Trabalho. Além disso, o texto determina que a cláusula de arbitragem em contratos de trabalhadores com remuneração superior a 2 vezes o teto do INSS só será válida se tiver assistência sindical. A proposta deverá ser votada agora pela Comissão de Constituição e Justiça e depois pelo plenário. Da Rádio Câmara de Brasília, Emanuele Brasil.
14: Agricultura.
28: Comissão aprova a proposta que apoia práticas sustentáveis na agricultura familiar. O repórter José Carlos Oliveira explica as medidas.
4: Duas comissões da Câmara dos Deputados aprovaram o projeto de lei que inclui incentivos a práticas sustentáveis de produção agropecuária na Lei da Agricultura Familiar, que está valendo desde 2006. Se virar em lei, os incentivos de crédito e o apoio às mulheres agricultoras passarão a constar formalmente da Política Nacional da Agricultura Familiar e Empreendimentos Familiares Rurais. Relator na Comissão de Agricultura, o deputado Enderson Pinto, do Pará, explica algumas das práticas sustentáveis previstas no texto.
5: Para recuperação de pastos e solos, por exemplo, que é cada vez mais trabalhar práticas sustentáveis que possam garantir o aumento da produtividade e redução aí nos desmatamentos e também recuperar as áreas degradadas, para nós é fundamental. O projeto ele traz dois viés. O primeiro, para quem faz esse tipo de prática, ele incentiva ou doação financeira, como também acesso ao crédito com juros mais reduzidos.
4: A proposta também foi aprovada na Comissão de Defesa dos Direitos da Mulher, sobretudo em relação às linhas especiais de crédito rural destinadas às agricultoras, como ressalta Enderson Pinto.
5: Ele traz algo mais diferenciado ainda para as mulheres rurais, ou seja, as mulheres que também vivem do setor agropecuário, terem acesso a um financiamento com juros ainda mais baixos, porque hoje, de forma geral, há sim essa discrepância ainda nessa questão da equidade, nesse tratamento entre os gêneros, e isso é uma preocupação.
4: O projeto de apoio a práticas sustentáveis na agricultura familiar já foi aprovado pelo Senado e depende apenas da aprovação final das comissões de Finanças e Tributação e de Constituição e Justiça da Câmara. Da Rádio Câmara de Brasília, José Carlos Oliveira.
26: Meio Ambiente.
27: A comissão aprova projeto que incentiva a reciclagem e gera desconto nas contas de luz e água. A repórter Júlia Lopes nos conta como vai funcionar.
6: O Brasil produz mais de 77 milhões de toneladas de lixo por ano e cerca de 40% desse total ainda é destinado a lixões em todo o país. Para incentivar a reciclagem e enfrentar esse problema, a Comissão de Desenvolvimento Urbano da Câmara dos Deputados aprovou uma proposta apresentada pela deputada Fernanda Pessoa, do Ceará. O projeto de lei cria o programa Recicla Clash, que prevê a concessão de um tipo de cashback ou crédito financeiro para pessoas que realizarem a reciclagem correta de resíduos sólidos. Esse valor poderá ser convertido em descontos nas contas de energia elétrica e de água. O projeto tem como objetivo reduzir o descarte irregular de materiais recicláveis no meio ambiente, promover a educação ambiental e estimular o consumo consciente. A iniciativa também busca fortalecer a participação de cooperativas e catadores de recicláveis, além de incentivar a economia circular. Segundo dados da Associação Brasileira de Resíduos e Meio Ambiente, do total de lixo produzido no país, cerca de 72 milhões de toneladas são coletadas diretamente nas residências. Para se ter uma dimensão desse volume, ele seria suficiente para cobrir aproximadamente 3.400 campos de futebol. De acordo com o texto do projeto, o funcionamento do programa começa com o cadastro do consumidor em uma plataforma digital vinculada à iniciativa. Nesse momento, a pessoa informa seus dados pessoais e associa as contas de água e de energia elétrica. Em seguida, os resíduos recicláveis devem ser levados aos pontos de coleta credenciados como cooperativas de reciclagem, ecopontos ou estabelecimentos parceiros. Na entrega, o material é pesado e registrado no sistema, gerando uma pontuação proporcional ao volume e ao tipo de resíduo reciclado. Essa pontuação acumulada é então convertida em crédito financeiro, garantindo descontos diretos nas contas de água e de luz. Após a regulamentação pelo governo federal, a gestão do programa ficará sob responsabilidade do Ministério do Meio Ambiente, em parceria com as Agências Nacionais de Energia Elétrica, a ANEEL, e de Águas e Saneamento Básico, a ANA. Para o relator da proposta, deputado Cobalcini, do MDB de Santa Catarina, a medida, que já é adotada em outros países, traz benefícios tanto para a população quanto para o meio ambiente.
8: Será importantíssimo para o Brasil, porque premia, né, quem recicla, vai receber um valor como prêmio, e premia o meio ambiente, porque nós daremos o destino correto para todo o lixo, especialmente o lixo reciclado.
6: O projeto, que busca ampliar a reciclagem correta por meio de descontos nas contas de água e luz, segue agora para análise na Comissão de Minas e Energia. Da Rádio Câmara de Brasília, Júlia Lopes.
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9: Educação.
28: Comissão aprova tratamento diferenciado para estudantes com mandatos em entidades representativas. A repórter Mônica Tati nos conta como serão as regras.
18: Universitário que exerce mandato em entidade estudantil poderá ter tratamento diferenciado na sua instituição de ensino. É o que prevê projeto em análise na Câmara dos Deputados, que estabelece métodos específicos para controle de rendimento e frequência dos estudantes que atuam em entidades representativas como a UNE, as Uniões Estaduais de Estudantes e os DCEs, os Diretórios Centrais dos Estudantes. O relator na Comissão de Educação da Câmara, o deputado Pedro Kizay, do PT de Santa Catarina, destaca a importância de garantir mecanismos que permitam que os estudantes possam conciliar seus estudos com a participação na política. Pedro Kizay explica que o projeto garante que os estudantes que compareçam a eventos oficiais, como assembleias ou congressos, possam recuperar as avaliações e o conteúdo das disciplinas em outro momento.
19: E não seja prejudicado porque está exercendo o direito à cidadania, à organização estudantil e à defesa dos direitos dos estudantes. Isso é muito importante porque reconhece, de um lado, a importância da escola, da educação, da sala de aula, da avaliação, mas ao mesmo tempo legitima e fomenta e apoia a organização estudantil, porque isso produz liderança e cidadania.
18: A proposta, que prevê tratamento diferenciado para os universitários que possuem mandato em entidade estudantil, ainda vai ser votado pela Comissão de Constituição e Justiça. Se for aprovado sem modificações, pode seguir direto para a sanção do presidente da República. Da Rádio Câmara de Brasília, Mônica Tati.
15: Termina agora o Jornal Câmara dos Deputados, produzido pela Rádio Câmara. O programa teve trabalhos técnicos de Wellington Teles e apresentação de Luciana Vieira e Tércia Guimarães. Boa noite para você.
28: Uma boa noite. Você fica agora com as notícias do Tribunal de Contas da União.
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20: 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Boa noite.

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5: Nova Brasil, boa noite, um excelente mês de junho para você, tudo de melhor. Obrigado pela companhia. Tá no ar mais uma edição do Arquivo com muita nostalgia e os trabalhos de Robson Duarte, a produção de Henrique Oliveira. Satisfação, eu sou o Júlio, vamos juntos. Na rede Nova Brasil FM, a gente começa muito bem com Verônica Sabino. Demais!
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0: Nova Brasil ainda lembra o encontro de Marisa Monte e Ed Motta.
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0: Esta foi lançada em 75 no antológico álbum Nova Aeon. Tente Outra Vez é uma das maiores obras-primas da genial parceria entre Raul Seixas, Paulo Coelho e Marcelo Motta. Com ele, o eterno maluco Beleza, você curte Tente Outra Vez.
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0: Tim Maia, os cariocas. Ela é carioca. E daqui a pouco eu tô de volta com muito mais pra você. Fique na sintonia mais que moderna, brasileira.
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1: Nova Brasil, voltamos com o Zé Cabaleiro, Telegrama.
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0: Esta é Maria Bethânia na Rede Nova Brasil FM, Anos Dourados.
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0: E agora você curte uma canção lançada em 83, há 43 anos, para o álbum Alô, Alô Brasil. Feliz é uma das joias mais reflexivas e luminosas da carreira de Gonzaguinha. Com uma levada cirúrgica, a canção consegue retirar o peso doloroso da separação e da saudade. Ela usa também a metáfora de estrelas que seguem caminhos opostos no céu. Esse hino ao amor maduro ganhou as lentes da TV como tema dos personagens Albano e Joana na histórica novela Eu Prometo, de 83. Relembre comigo, Feliz, Gonzaguinha, na Rede Nova Brasil FM.
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0: Nova Brasil FM com Marcos Valle Estrelar e agora é a vez de Paula Ruder.
1: Olá, ouvintes da Nova Brasil. Hoje, dia 1, iniciamos o mês de junho. Ele é conhecido pelas festas juninas. São eventos marcados por fogueiras, quadrilhas, trajes caipiras e pratos à base de milho. É uma mistura de rituais agrários europeus com influências indígenas e afro-brasileiras. No Brasil, celebramos três santos católicos: Santo Antônio, dia 13, São João, dia 24 e São Pedro, dia 29. Você já notou que a canção Festa do Interior, composição de Moraes Moreira e Abel Silva, eternizada na voz de Gal Costa, se refere às festas juninas? Ardia aquela fogueira que me esquentava a vida inteira e até na noite, sempre a primeira. Festa do Interior, então vamos curtir e saiba mais sobre canções de festas juninas aqui na Nova Brasil e no canal do YouTube. 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

0: Nova Brasil, este é o Arquivo e a música não para. Daqui a pouco tem mais. Fique na sintonia.
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0: Nova Brasil FM, mais que moderna brasileira, já de volta com o arquivo para você curtir junto comigo.
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0: Ok, seguimos. Tá pronto? Pra mais emoção, pra mais nostalgia, pra mais alegria e grandes momentos? Este é o Arquivo. Vem curtir comigo.
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0: Nova Brasil, curtiu? Espero que tenha gostado muito da nossa playlist de hoje. O Arquivo tá de volta amanhã e eu aguardo você. Forte abraço e até lá.
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Agora, 13h40.

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15: Olá, muito bom dia. Estou de volta. Começa agora o Nova Manhã na Nova Brasil. Por aqui você já sabe, música de qualidade, informação na medida certa e um dia com muito mais leveza. Agora são 6h03, você sabe, eu sou Jéssica Cruz.
16: E eu sou Laerte Novaes. Bom dia, Jéssica.
15: Bom dia.
16: Bem-vinda de volta, minha colega.
15: Obrigada.
16: Tudo tranquilo com você, né?
15: Tudo tranquilo, tô me recuperando aí.
16: Seu final de semana foi bem, foi tranquilo?
15: Foi tranquilo, foi final
16: realizada.
15: De semana de maratonista. Consegui.
16: A nossa maratonista, e claro, ela trouxe a medalha que você prometeu pra gente.
15: Eu esqueci.
16: Ah, esqueceu.
15: Mas amanhã eu trago, eu esqueci, eu saí tão alvoroçada de casa, mas amanhã eu trago a medalha aqui pra gente fazer uma foto.
16: Muito bem, gostei, ela está realizada. Muito bom dia a você também que nos acompanha aqui no nosso Nova Manhã. Estaremos com você a partir de agora te fazendo companhia. Hoje é terça-feira, dia 2 de junho. Hoje a gente celebra o Dia Mundial da Conscientização dos Transtornos Alimentares.
15: É a data, procura chamar a atenção para o fato de que os transtornos alimentares não são escolhas, nem simples hábitos alimentares inadequados. São doenças complexas que afetam a relação da pessoa com a comida, o corpo e a própria imagem, podendo causar graves consequências físicas e emocionais.
16: É interessantíssimo, né? 6h04, vamos saber como é que tá a previsão do tempo. Olha, ele saiu aí, hoje ele não está tímido, o sol. Ontem ele estava um pouco tímido, mas agora ele deu o ar da graça, ele dizendo: cheguei!
15: Cheguei!
16: Cheguei! A previsão do tempo para o nosso estado hoje, nesta terça-feira, indica um dia predominantemente nublado, predomínio de nuvens, com temperaturas variando ali entre a mínima de 21 e a máxima de 29 graus. E a chance de chuva ao longo do dia é considerada baixa e isolada, ficando em torno de 10%.
15: É, o dia amanheceu com temperaturas mais amenas, né? E o céu com muitas nuvens, limpando aí parcialmente durante a tarde, antes do retorno da nebulosidade no período da noite. Então, se tem nuvem aí onde você está, à tarde essas nuvens tendem a diminuir. E à noite pode voltar a ficar uma noite, na verdade, né? Com mais nuvens, com possibilidade de chuva. Os ventos sopram constantemente, vindo em direção ao sudeste. Você viu que eu tô me adequando aqui ainda, né? 2 dias fora?
16: Fora.
15: A gente já embola a língua.
16: O horário também.
15: Não, eu tô ainda voltando.
16: Hoje pode ser uma segunda pra você.
15: Hoje é uma segunda. Meu corpo ainda está em processo de recuperação. E mente também, né? Porque você sabe que a maratona são... Eu fiz 4h40. 4h40.
16: 4h40.
15: Então são 4h40 pensando, né?
16: Eu fiquei ofegante aqui só de lembrar disso aí que você falou.
15: É, não é brincadeira. 6h06.
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16: E no Nova Manhã de hoje você vai saber:
15: carro pega fogo durante disputa de fogos de artifício em Lagarto.
16: 50 mandados de prisão contra devedores de pensão alimentícia são cumpridos em Itabaiana.
15: Ministério Público Federal recomenda suspensão de licenças e obras de prédios na zona de expansão.
16: Acidentes com caravelas crescem 342% em

0: A melhor época do ano.
1: A melhor época do ano. E o mês lindo, né, gente? Que mês maravilhoso. Sabe por quê? Você sabe por quê? Não.
0: Não,
1: né?
0: Não.
1: Você não sabe, né?
0: Não. Porque não? O mês é maravilhoso.
1: Porque que o mês é o meu mês.
0: É o mês dela.
1: É o meu mês. Ah. Então o mês é lindo.
0: Perfeito.
1: Radiante.
0: Perfeito. Então é lindo pra todos nós. Vamos aproveitar a nossa terça-feira?
1: Bora lá, gente. Nova manhã começou.

0: Nova Brasil FM, você ouviu Tem Que Ser Você com Pedro Mariano. Antes teve uma velha canção, rock and roll, 14 Bis e Flávio Venturini. Agora 6:14, bom dia.
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3: Um carro pegou fogo após ser atingido por fogos de artifício no bairro Cidade Nova, em Lagarto.
0: Segundo o Corpo de Bombeiros, no local estava ocorrendo disputas de rojões em via pública, o que provocou aglomeração de pessoas e dificultou o acesso da viatura.
3: Em vídeos que circularam nas redes sociais, é possível ver as chamas em grande intensidade e o veículo completamente tomado pelo fogo.
0: Os bombeiros combateram o incêndio e executaram o trabalho de rescaldo, eliminando os focos remanescentes e garantindo a segurança da área. Apesar dos danos materiais, né, os danos materiais ao automóvel, graças a Deus não houve vítimas. A gente estava falando agora há pouco, é a melhor época do ano, mas também traz consigo riscos à nossa saúde. Tem queimaduras, né, Jéssica? Então a gente tem que ficar atento a esses casos.
3: É, por favor, tenha muita consciência quando você for soltar fogos. Primeiro que é preciso todo um aparato para você fazer isso, né? Lá em Estância, por exemplo, existe aquela guerra
0: de
3: espada, exatamente. Eu me assusto muito, me afasto. Mas tem gente que tá ali perto, gosta de ver, é bonito, é uma tradição maravilhosa. Mas essa tradição maravilhosa, ela precisa de responsabilidades. Quem vai fazer a guerra de espada, quem tá lá participando, precisa se proteger. Quem tá assistindo precisa se afastar. A espada, ela precisa ser soltada em um ambiente seguro.
0: Longe de veículos,
3: longe de pessoas. Porque isso é muito grave. Esse é um período em que a UTQ do UZI, né, do Hospital de Urgências de Sergipe, superlota. Por quê? Porque que as pessoas, elas se arriscam demais e não pensam nas consequências. 6:17.
0: 50 mandados de prisão contra devedores de pensão alimentícia foram cumpridos ontem na cidade de Itabaiana.
3: É, segundo a Polícia Civil, a Operação Criança Segura foi realizada para garantir o sustento digno de crianças e adolescentes após esgotadas as tentativas de cobrança judicial convencional.
0: Pois é, os detidos foram encaminhados à Delegacia Regional de Itabaiana para os procedimentos legais e permanecem à disposição do Poder Judiciário.
3: A força-tarefa foi realizada por equipe do Departamento de Atendimento a Grupos Vulneráveis, DAGV, e pela Delegacia Regional e Guarda Municipal de Itabaiana. 6:17.
0: E agora vamos mudar de assunto. 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
0: Olha aí, a vida não é um problema a ser resolvido, mas sim uma realidade para ser apreciada. 6:18, aproveite a vida. Bom dia.

0: Nova Brasil FM, você ouviu Amor Maior com Jota Quest. Antes teve Epitáfio, Titãs. Agora 6h25.
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2: O Ministério Público Federal emitiu uma recomendação que pede a suspensão de licenças ambientais e urbanísticas, além da paralisação imediata de obras de prédios com mais de 4 andares na região da zona de expansão em Aracaju.
0: A medida faz parte de um inquérito civil em tramitação no Ministério Público Federal. O objetivo, segundo o órgão, é conter os riscos ambientais e urbanísticos decorrentes do crescimento imobiliário em uma região considerada de alta fragilidade ecológica.
2: A procuradora da República responsável pelo caso, Gisele Bled, afirma que o próprio município reconhece a sensibilidade da área, que já enfrenta problemas crônicos de infraestrutura e, de acordo com a procuradora, falta um estudo de impacto ambiental mais aprofundado para a localidade.
0: A Associação Sergipana dos Empresários de Obras Públicas e Privadas defende que os projetos atuais passam por análises técnicas rigorosas dos órgãos licenciadores, cumprindo todas as exigências estruturais e ambientais vigentes para a zona de expansão.
2: Para a entidade, a paralisação das atividades pode gerar graves prejuízos econômicos, afetando desde os cidadãos que investiram na compra de apartamentos na planta até o mercado de trabalho, com o risco de demissões em massa no setor.
0: Além do município de Aracaju, o documento do Ministério Público Federal foi encaminhado à Secretaria Municipal do Meio Ambiente e à ADEMA.
2: Em nota, a Prefeitura de Aracaju informou que recebeu o documento na última sexta-feira e que a Procuradoria-Geral do município está analisando o teor do texto. O município tem um prazo de 30 dias para responder oficialmente se vai acatar ou não a recomendação do Ministério Público Federal.
0: É uma recomendação, porque o Ministério Público, ele não tem poder de determinar nada. Ele recomenda, ele pede. Quando há uma recusa, se houver uma recusa por parte do município de Aracaju, o que que o Ministério Público Federal pode fazer? Ajuizar uma ação, né? Na justiça, entrar na justiça para pedir que a Justiça Federal venha a se manifestar a respeito do caso. Agora, nada disso seria necessário, Laerte, se nós tivéssemos já o nosso plano diretor encaminhado, né? Finalizado, sendo executado. Está em construção esse novo plano diretor, mas é importante ter celeridade para, inclusive, dar suporte aos empresários quanto a essas questões e à própria sociedade.
2: Isso, aos investidores também, né? Total. Porque fica aquela preocupação. Eu investi nesse prédio, e aí, será que vai embargar? Será que vai parar?
0: Exatamente. Como é? O que vai acontecer? São vidas e histórias que estão envolvidas nisso. Paralelo às vidas e histórias, existe também o meio ambiente. E a gente não pode fechar os olhos. A zona de expansão é uma região muito importante e que, infelizmente, ela já foi uma parte dela deteriorada justamente por conta de ações que foram feitas de forma desordenada. Isso não pode acontecer. 6h29.
2: Olha, o projeto Sergipe Participativo, iniciativa estratégica do governo do estado voltada para a construção do projeto de lei orçamentária anual, PLOA, entrou em sua reta final.
0: O programa já passou por 8 das 9 cidades polo previstas e a última edição foi realizada ontem aqui em Aracaju, contemplando os municípios da Grande Aracaju, Barra dos Coqueiros, Itaporanga da Ajuda, Laranjeiras, Maruim, Nossa Senhora do Socorro, Pirambu, Riachuelo, Santo Amaro das Brotas e São Cristóvão. O secretário especial de Planejamento, Orçamento e Inovação da CEPLAN, o Júlio Filgueira, falou sobre o assunto. Vamos ouvir.
3: Caju realizando a 9ª e última edição das audiências que percorreram todo o estado do Sergipe Participativo. Um momento único de escuta, de prestação de contas, de diálogo com a população para definir as prioridades que deverão nortear a elaboração do planejamento orçamentário de 2027, a nossa LOA, Lei de Orçamento Anual de 2027. Dessa forma, a gente faz com que a peça orçamentária que distribui os recursos do Estado e o planejamento estratégico estejam de mão dadas e os investimentos do Estado possam chegar a quem mais precisa.
0: Agora são 6h30. 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
0: Se você fizer as coisas sempre do mesmo jeito, ficará sempre no mesmo lugar. Que tal, hein, se arriscar um pouco? 6h32, você ouve Elba Ramalho. Ai, que saudade de você.
4: Não se

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0: banda Gosto Dela, com Negra Lee e Skank aqui na Nova Brasil FM. Você ouviu também Um Dia, Um Adeus, com Vanessa da Mata. Agora são 6h48.
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2: E claro, você pode participar com a gente também. O WhatsApp tá liberado pra você, viu? 811-1665. Mande seu alô, a sua sugestão de música, de pauta, enfim. Interage com a gente, fique à vontade. O WhatsApp tá liberado. 811-1665. E a Jéssica gosta de fotos, do amanhecer.
0: Eu adoro essa interação, né? Esse público maravilhoso que tá sempre ouvindo Nova Manhã, que manda mensagem, que participa de tudo. Olha, tem um bom dia aqui do José Renato, ele que é do centro e todos os dias manda mensagem pra
2: todos
0: gente.
2: Todos os dias fala com a gente, ó. Tem mais uma mensagem. Jéssica, mande um bom dia pra Wesley em Estância, capital do Barco de Fogo, ele disse.
0: Capital do Barco de Fogo, sim, que começou mês de junho com tudo. Wesley, um beijo pra você, tá? Obrigada pelo carinho e audiência.
2: Tem mais uma mensagem aqui, ó. Bom dia, Thaíma. Estou a caminho de Aracaju com os passageiros Fernanda, Luciana e Eliette. Fernanda, Luciana e Eliette estão ouvindo a gente através do táxi do Serginho. É o Serginho, taxista de Muribeca.
0: De Muribeca para o mundo e para Aracaju, aqui na Nova Brasil FM. Um beijo para todos vocês, viu, que estão com o Serginho.
2: Isso, tá vendo, Jéssica? Tem uma foto aqui, ó.
0: Ah, não tem só foto, tem áudio também, né?
2: Tem áudio também.
0: Que coisa linda. Onde é que será isso, hein? Vamos ouvir.
3: Olá, Jéssica. Olá, Laerte. Bom dia, bom dia. Que é Alice, motorista de aplicativo, como sempre, ligadinho na melhor com os melhores. Essa foto aí é do amanhecer do nosso belo dia, dando aquela caminhadazinha pra renovar. Bora pra cima.
2: Valeu, meu querido.
0: Hoje,
2: um abraço.
0: Hoje o Watson, que é motorista de aplicativo, ou não vai trabalhar, se deu folga, né?
2: Acho que se deu folga, hein?
0: Se deu folga, ou vai mais tarde.
2: É, tá podendo, em plena terça-feira.
0: Tá, fez a caminhadinha dele. Mas eu, pela foto aqui, o dia tava amanhecendo. Mas que cenário lindo. Que privilégio, viu, Alisson?
2: Obrigado, Alisson, por essa foto,
0: tem,
2: viu?
0: Essa oportunidade de amanhecer com um dia assim.
2: Sim, sim.
0: Na beira do da praia ou rio aqui,
2: acho,
0: gente?
2: Acho que aqui é um rio, viu?
0: É, deve ser rio, né? Deve ser lá na zona de expansão, eu acho. Um beijo pra você, Alisson.
2: Perla Mello também tá ouvindo a gente. Ela diz, tô aqui no bairro Farolândia. Bom dia e uma feliz terça-feira. Bom
0: feliz
2: dia,
0: terça.
2: Perla.
0: Feliz terça também para a Áurea, do bairro Atalaia, que sempre manda boas vibrações para o nosso programa. Um beijo, querida. Obrigada pela audiência.
2: Um abraço. Quem mais tá com a gente? Ó, tem mais foto aqui, tá vendo?
0: Ah, essa aí é sua cara.
2: Esse é o Valmir de Boleiro, em Porto da Folha, turma de Porto da Folha. Eu tava falando a Jéssica. Jéssica, não sei se você entende, mas a minha vibe é essa que eu gosto. Queria que os ouvintes pudessem ver também essa foto aqui. Linda, linda, linda. Os pezinhos de milho ali.
0: De banana.
2: Bananeira.
0: Uma bananeira. E me parece que ele é adepto à criatividade. Tô vendo ali na foto que tem algumas massas pra construção de alguma coisa ali. Então, querido, sucesso pra você nesse dia. Tá com a neblinazinha. Acho que tava frio no momento que ele mandou essa foto.
2: Sim, você viu? Tá com a neblina.
0: Tá com a neblina.
2: Lindo, lindo, lindo.
0: Porto da Folha amanhecendo assim, com dia nublado e céu encoberto. Claro, nublado, encoberto. Será que vai chover?
2: Será que vai chover em Porto da Folha? Jéssica, como eu sou curioso, eu tô vendo aqui, ele tem um cooler com o adesivo do Botafogo. Eu sou
0: Botafoguense.
2: Curioso.
0: Botafoguense. Com certeza. Bom dia, Jéssica e Laerte. Meu nome é Anderson Soares. Passando para desejar uma ótima terça-feira. Terça-feira abençoada para todos nós. E mais uma vez, parabéns para a nossa maratonista, Jéssica Cruz.
2: Isso. Para quem não sabe, a Jéssica, ela concluiu 42 quilômetros.
0: 42.
2: Ela é maratonista. Ela trouxe uma medalha e tudo mais. Isso. Ô, Jéssica, agora eu quero...
0: Laerte, tá chateado que eu esqueci a medalha.
2: Pra gente tirar uma foto. Ô,
0: eu,
2: Jéssica,
0: vou trazer.
2: Uma dúvida. Pra que esses 2 quilômetros? Por que não fechou nos 40?
0: Não é? Porque quando você chega nos 40, meu filho, a mente, ela começa a bugar mesmo, né? Ela começa ali sem saber o que tá fazendo mais. Mas são 2 quilômetros decisivos.
2: Só sobrevivem os fortes.
0: Só os fortes. É quando a gente separa os meninos e meninas, né? De homens e mulheres. A gente faz essa separação nos 40. Mas é a prova linda lá em Porto Alegre. Mais de 30 mil, juntando com meia maratona, as outras provas que acontecem dentro da maratona. E aí a maratona, ela foi deliciosa. Minha primeira maratona, virei maratonista. Um beijo pra todo mundo que esteve comigo. Mesmo à distância, mas com um pensamento positivo pra que desse tudo certo. E deu!
2: E deu tudo certo. Olha,
0: beijo
2: você aqui
0: pro meu
2: de
0: amigo Will Rodrigues.
2: Will,
0: que fez comigo a maratona. Will, um beijo pra você.
2: Will, você é um amigo, Will. Um abraço. Olha, quem tá mandando foto pra gente também, Jéssica?
0: A Camila!
2: Camila Ramos. Um abraço, viu, Camila?
0: Camila, sabia que eu lembrei de você na maratona? Porque tinha uma... Ficam umas bandas, uns DJs no meio do caminho e estavam tocando a música da Camila.
2: Da Camila.
0: Tava tocando Camila. Ah. Aí eu lembrei, olha a música, Camila.
2: Tem um ouvinte lá que gosta dessa música, que tem a ver.
0: Um beijo pra você, maravilhosa.
2: Amo tu, mulher.
0: Um beijo pro Maia, e Maia também. Viu? É, ela e o Maia aqui, ouvindo Nova Manhã. Tem mais? Tem muitas mensagens, gente. Bom dia, Jéssica. Bom dia, Laerte. Parabéns pelo programa. Sou Gilmar Nunes. Eu moro na Coroa do Meio e sou fã incondicional da Nova Brasil. Manda um beijo pra Coroa... Um beijo pra Coroa do Meio.
2: Que foto linda também.
0: Linda. Privilégio de acordar assim, hein? Pertinho da orla.
2: Oh, um grande dia pra você, Jéssica e Laerte. Seja bem-vinda de volta. Parabéns pela maratona.
0: Obrigada. Ai, essas pessoas, elas são tão maravilhosas. Ó, não posso nem chorar, eu tô muito chorona. Essa foto é da 13 de julho.
2: O Alisson falou.
0: Ah, da Praia Formosa.
2: E foi às 5 da manhã, viu? Eles já estão trabalhando.
0: 5 da manhã, já está trabalhando. São muitas mensagens.
2: Muitas,
0: gente,
2: muitas.
0: Obrigada por esse carinho maravilhoso. Manda aí sua mensagem. Daqui a pouquinho a gente volta a comentar, a trazer aqui os pensamentos de vocês que chegam através do nosso WhatsApp. Lembra, anota aí pra você não esquecer. 98111-1665. 6h55.
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2: Voltamos com mais informações aqui no nosso Nova Manhã, terça-feira maravilhosa para todos nós. Acho que você curte banho de praia, banho de mar,
0: enfim. Eu amo. Enfim,
2: pois é, tem que ter muito cuidado nesse período, viu? O Corpo de Bombeiros de Sergipe registrou 146 ocorrências de acidentes envolvendo caravelas nas praias aqui de Sergipe só esse ano. Um aumento de 342% em relação ao mesmo período entre janeiro e maio de 2025, quando foram pouco mais de 30 casos.
0: E somente no último fim de semana, a corporação registrou 44 ocorrências entre os dias 30 e 31 de maio. Não foi necessário atendimento médico e em nenhum caso houve esse problema grave com relação a essas queimaduras.
2: Menos mal, né? De acordo com o Corpo de Bombeiros, esses animais, eles são levados até a costa pelo vento e o contato deve ser evitado, já que eles liberam toxinas que causam um envenenamento semelhante a uma queimadura e que pode causar desde uma vermelhidão e queimação e até reações alérgicas mais graves, como você acabou de dizer.
0: Você já foi queimado?
2: Não, Jéssica, não. Eu já vi algumas.
0: Sim. E aí fica sempre a dúvida, né? O que fazer em caso de contato com uma caravela, com uma água-viva? As orientações são as seguintes. Lave o ferimento com água do mar mesmo, porque ela ajuda a remover, né, os tentáculos. Remova os tentáculos para diminuir a quantidade de veneno introduzido na pele usando um palito de sorvete mesmo, um cartão de crédito, bolsa plástica. Lave a região ferida com vinagre. Vinagre é muito importante. Aonde é que eu vou arranjar esse vinagre? Vai à praia, minha filha. Já bota o vinagre na bolsa, porque tem muitas caravelas por aí. E se tiver alergia, vermelhidão, coceira, inchaço por muito tempo, o ideal mesmo é procurar um médico e observe se tem falta de ar. Porque vai que você tem uma reação alérgica, né? E aí a sua garganta fechou. Aí você tem que procurar um médico mesmo. Respiração rápida, tosse. Fique atento a esses detalhes se você foi atingido aí na pele por uma caravela.
2: Peguei essas dicas, viu?
0: Pegou?
2: Peguei essas
0: Anotem,
2: dicas que eu
0: não
2: gosto de banho de praia.
0: O vinagre.
2: Isso.
0: Lavar com vinagre é muito importante. 6h57.
2: Olha, vamos mudar de assunto. Os contribuintes que desejam solicitar a isenção do IPTU referente ao exercício de 2027 têm até o dia 30 de junho para formalizar o pedido junto à Secretaria Municipal da Fazenda de Aracaju, Senfas.
0: O benefício é destinado aos proprietários de imóveis que atendem aos critérios estabelecidos pela legislação municipal. Os requerimentos devem ser realizados presencialmente na sede da Senfas, durante o horário regular de atendimento.
2: De acordo com a legislação vigente, imóveis com valor venal de até R$90 mil possuem isenção automática, sem necessidade de solicitação. Já os proprietários de imóveis com valor venal superior a R$90 mil e de até R$168 mil devem protocolar o pedido junto à Secretaria Municipal da Fazenda.
0: Durante todo o mês de junho, equipes da Senfaz estarão à disposição para orientar os contribuintes sobre os critérios de enquadramento e a documentação necessária para a abertura dos processos. Agora, 6h58.
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2: Acredite, os grandes desafios são colocados no caminho das pessoas de maior caráter. Bom dia para você. 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

0: Mais que moderna brasileira, essa é a Nova Brasil. Ouvimos Fagner, Você Endoideceu, e agora os Paralamas do Sucesso com Nando Reis, ao estar na sequência. Os Paralamas.
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2: Sete horas.
0: O que é que foi isso?
2: Vou mas contar o segredo.
0: Não,
2: a gente
0: conte, não conte.
2: Não conto?
0: Não.
2: Não é pra contar.
0: Pode contar,
2: mesmo?
0: Tranquilo. Eu vi ali três músicas, né? Eu disse, não, essa que tocou. Mas não, Nando Reis é a próxima. Já,
2: um spoiler. Nós estávamos conversando sobre as mensagens que estamos recebendo no WhatsApp.
0: Sim, sim.
2: Estávamos aqui empolgadíssimos. E eu esqueci de anotar o nome da música pro Laerte, né? A gente fica dividindo as funções aqui. Esqueci de anotar e ele disse, não precisa. Eu consigo aqui, Jéssica, no painel, falar o nome da música e o cantor e tá tudo certo. Gente, ele não
0: o
2: conseguiu.
0: Pensamento intrusivo, ele foi. Eu falei logo as três músicas. Já dei spoiler da próxima que a gente vai ouvir, tá?
2: É, daqui a pouquinho
0: tá
2: você vai ouvir Nando Reis. Daqui a pouquinho. É por isso que eu amo esse
0: programa. É a mágica
2: programa.
0: Do rádio. É a mágica do rádio e do Nova Manhã. Muito bem. Vamos mandar abraço, né, Jéssica? O pessoal pode
2: Bora.
0: Participar com a gente. 811-1665. Participar aqui do nosso programa, das nossas brincadeiras. Enfim, fique à vontade. Sua sugestão de música, de pauta, mande mensagem. Ó, quem tá ouvindo a gente já falou do José Valtesso, não, né? Vamos mandar abraço pro José Valtesso. Ele tá no Inácio Barbosa. Ótimo dia a todos, quero externar meu... Olha só aqui, ó. Quero externar meu orgulho pela luta da minha esposa em ajudar aquelas pessoas em situações de vulnerabilidade, principalmente as famílias neurodivergentes. Um abraço, ele diz que ama a Alessandra.
2: Ô, Alessandra.
0: A esposa
2: você
0: dele.
2: Você é muito especial, Alessandra. Primeiro porque ajuda o próximo. E segundo porque tem uma pessoa que te ama muito, que é o José Valtesso. Então, um beijo pra todos vocês. Bom dia pra Thaís também. Bom dia especial pra minha vizinha maratonista, Thaís! Você me mandou mensagem, eu não respondi, mas vou responder lá no Instagram. Parabéns, Jéssica. Um beijo pra todos da Nova Manhã. Um beijo, Thaís. Obrigada pelo carinho. Que maravilhosa.
0: Um abraço. Sabe quem tá ouvindo a gente também, viajando? Sim. Sintonizou na 93.5? O Bruno Nós.
2: Bruno,
0: alô,
2: tá indo
0: Bruno.
2: Lá pra Lagarto.
0: Tá indo pra Lagarto, isso.
2: Tem
0: tá ouvindo
2: coisa boa em Lagarto,
0: coisa
2: hein?
0: Boa chegando em Lagarto, hein?
2: Bom dia também para o Mark Robert. Eu gosto de falar o nome dele.
0: Pronúncia.
2: Ele disse, bem-vinda de volta. Bom dia, Laerte.
0: Bom dia, Mark Robert.
2: Bom dia. A Ludmilla.
0: Ludmilla, um abraço, Ludmilla.
2: Ela disse que está ouvindo desde o início, porque ela não conseguiu mandar mensagem antes. E ela disse que eu fiquei sumida por esses dias, por um bom motivo, foi pela maratona. Mas está aqui sempre participando bastante. Ludmilla, um beijo para você.
0: Ela disse que você abandonou o Gleuber.
2: Eu abandonei o Gleuber, mas já tô de volta, ele não tá abandonado, não. Aliás, falar nisso, mandar um beijo, sabe pra quem tá ouvindo a gente?
0: Sim.
2: A Mari. Mari, que é a esposa do Laerte. Mari é incrível, gente. Ela é talentosíssima, uma voz linda. Um beijo pra Mari, que tá ouvindo a gente. Se ela falou que o programa é bom, eu acredito
0: mesmo. Eu acredito também. Um abraço pro Cecílio Vieira, viu? Tá ouvindo o nosso programa também do bairro Novo Paraíso. Bom dia, Jéssica. Bom dia, Laerte. Todos os ouvintes nessa terça-feira com sol para aquecer o nosso coração para o bem. Amém. Que maravilha.
2: Amém. Bora de trânsito?
0: Vamos lá. Como é que tá o trânsito, Jéssica, aqui no nosso... Na nossa capital, hein?
2: Uma expectativa enorme, né? Pra quem tá saindo de casa agora, tá atrasado. E aí, como é que tá a situação? Se você saiu do bairro Farolândia, Inácio Barbosa e pegou Paulo VI, vai encontrar congestionamento aqui na Zona Sul de Aracaju. A José Almeida, que antecede a Paulo VI, está com um trânsito assim lento, velocidade média de 8 km por hora. E mais na frente, já na Paulo VI, aconteceu um acidente. Então, por isso, o trânsito está meio travado.
0: Isso, vamos aqui para essa avenida, Avenida Governador Paulo Barreto de Menezes, aqui em Aracaju, está em 6 km. Jéssica, você acredita que eu estou numa inquietação para passar naquele viaduto?
2: Eu tô ainda
0: vendo
2: não
0: todo
2: passei.
0: Mundo... Não, ainda não. Eu tô em inquietação. Nesse momento, o trânsito ali, antes, na Paulo Barreto, está em 6 km por hora. Mais na frente, né, sentido ali onde tem aquele cruzamento, tem o viaduto indo para Tancredo Neves, tá mais tranquilo, viu? Tá fluindo bem o trânsito naquela região.
2: Que é a região do viaduto.
0: Isso.
2: Então tá fluindo, a coisa tá fluindo. Se você estiver passando, transitou por lá, conta pra gente. Houve um acidente aqui também, na Avenida Rotary, ali bem próximo à Orla de Atalaia, Avenida Santos Dumont. O trânsito não está congestionado, mas como esse é um trecho bem complicadinho, Às vezes os sinistros acontecem mesmo, então você precisa redobrar sua atenção se você estiver no bairro Atalaia ou no bairro Coroa do Meio.
0: Isso, na Avenida Delmiro Gouveia, na Coroa do Meio também, ó, 15 km/h. Eu tenho esse sonho de ver aquele trânsito fluir nesses horários de pico também, viu, Jéssica?
2: Quem sabe, né?
0: Quem sabe?
2: Quem sabe esse ano ainda não acontece, né? Você falou da Tancredo e eu vou citar aqui o cruzamento com a Tancredo, né? Que é ali no dia, na José Carlos Silva, virando Adélia Franco, tem congestionamento sim, a velocidade média é de 10 km/h, principalmente ali no trecho do dia. Então, muita atenção para você que tá aí ou na Tancredo, ou vai para Adélia, Hermes Fontes. A coisa tá feia, mas respira fundo que dá certo.
0: Dá certo, sim. Aqui na Otoniel Dória, aqui próximo aos mercados, né? A velocidade média nesse momento, sentido centro, está em 9 km/h.
2: Para fechar aqui, falo da Pedro Valadares com Francisco Porto. As duas avenidas com congestionamento, principalmente no cruzamento, a velocidade média é de 10 km/h. Agora são 7h21.
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0: Agora 7h23. Agora sim tem ela, ó. Nando Reis.
2: All Star.

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0: Você ouviu na Nova Brasil FM, Coragem, com Amanda, agora 7h42.
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2: Esse é o nosso Nova Manhã até às 8, juntos, de segunda a sexta, aqui na Nova Brasil 93.5. E Jéssica, chegou aquele momento em que interessa ao nosso público também, interessa principalmente aos empresários, que é a questão de impostos, de tributos.
0: O crédito tributário, por exemplo, que a gente vai tratar agora com ele, o Eliezer Marins, que é advogado, consultor tributário da CEO Marins Consultoria. Toda terça eles estão com a gente, que eu falo do Eliezer, falo também da esposa do Eliezer, que sempre está aqui com a gente. E hoje ela vai ter uma participação, Eliezer?
3: Hoje ela vai, não vai ter não.
0: Tá fugindo, mas uma hora ela vem. Bom dia, Eliezer.
3: Bom dia, Jéssica, atleta, né? Gente, pra quem não sabe aí, os ouvintes, a Jéssica é atleta, viu, rapaz?
2: Isso repercutiu aqui no nosso
3: repercutiu
2: estado.
3: Repercutiu já? Ah, tá, não tô sabendo não, porque a gente meio de fora, a gente não sabe, vocês têm que passar os WhatsApp de fofoca, os Instagram de fofoca, que a gente é de fora e a gente não sabe das fofocas onde é que rola, depois você me passa, viu, Laerte? Me passa aí, mas assim, acho que a gente tem que praticar esporte mesmo.
0: É, não é?
3: Bom dia você, ouvinte da Nova Brasil. Hoje, por onde eu vim, graças a Deus, não tá engarrafado, né?
2: Tá mais tranquilo.
3: Tá de boa, então você que tá nos ouvindo, nos levando aí no seu dial, bom dia para vocês.
2: Isso. Eliezer, é sempre bom receber você aqui no nosso programa. A gente aprende cada terça-feira, a gente aprende mais e mais. E já venho com uma pergunta para você. Essa proposta de pagar tributos, né, com um desconto de até 20%, ela chama muita atenção. De onde é que vem essa economia e qual é o fundamento jurídico que permite essa operação?
3: É importante, Laerte. Vamos escrachar aqui, vamos falar uma coisa que ninguém fala na internet. Há muito picareta na área tributária. Vou repetir, há muito picareta na área tributária, advogados e tal. E quando falo isso, gente, eu não estou falando de pequenas empresas. Não vou citar, né? Mas olha as grandes empresas que tiveram escândalos na área tributária. Veja só, a economia tributária, ela existe, mas ela tem que ser pautada em lei. Então, eu estou trazendo aqui, por exemplo, uma lei, o artigo 74 da lei 9.430, que muitos usam ela dizendo que essa transferência é crédito de terceiro, que não pode ser. Mas na própria lei, exatamente, ela originalmente, ela não fala que é proibido. Por quê? A partir do momento que você passa o seu crédito via escritura pública, via cessão de direito creditório da empresa A para a empresa B, o crédito que era da empresa A já não é da empresa A. Segundo o artigo 110 do Código Tributário Nacional, certo? Vou botar mais um artigo. Vou repetir esse exemplo. Artigo 286 do Código Civil e artigo 110 do CTN derruba a parte do artigo 74 da Lei 9.430 que diz sobre crédito de terceiros. Por quê, gente? A cessão de direito que está no Código Civil, certo? Quando eu, Eliezer, empresa A, sou dono de empresa A, vou transferir o meu crédito para a empresa B, faço a transferência, isso civilmente dentro do Código Civil. Faço a transferência via particular ou pública. Pela lei, pelo STJ, esse crédito já não passa a ser meu. Ou seja, já não passa a ser da empresa. Então, Laerte, é possível por causa do artigo 110 do CTN, pelo próprio artigo 74 da lei 9.430 e pelo artigo 286 do Código Civil. É possível sim. Muitas empresas grandes utilizam, por exemplo, a Marisa. Coloca a Marisa aí, ó. Quantos milhões, sei lá, 200 e poucos milhões. Eu vou dar uma pesquisada aqui, se vocês me permitirem, ouvintes. Uhum. Quanto que a Marisa adquiriu?
4: 100 milhões.
3: 100 milhões de reais? Pronto. E para você aí do Instagram, do YouTube, vai aparecer aí, ó, a reportagem da Marisa adquirindo 100 milhões, se apropriando e deu tudo certo na Receita Federal. Então tem sim, Laerte, possibilidade dessa questão de aquisição de crédito, só que a Marins Consultoria tem 55 anos que faz isso, né? Dentro da lei. tudo certo, tem como fazer sim.
0: Agora, quando vocês afirmam que a empresa só paga após a homologação da Receita Federal, o que exatamente significa essa homologação e quais as garantias ela oferece ao contribuinte?
3: O artigo... Só um pouquinho aqui, o índice que vai... Você quer responder essa pergunta?
4: Bom dia, Laerte. Bom dia aos nossos ouvintes. É que é assim, Jess, na verdade o que o doutor Eliezer está querendo dizer, às vezes pode parecer um pouco confuso para quem não é da área tributária, é que hoje existe uma economia que nós... Um serviço que nós prestamos, que é o quê? Eu compro de uma empresa créditos que essa empresa tenha... que ela não utiliza e transfiro para outra empresa. Como essa empresa ela não vai utilizar esse crédito, o que ela faz? Ela vende. Com o quê? Com valor mais baixo. Com um chamado deságio, desconto. Então, a empresa que está adquirindo esse montante, vamos supor, a empresa está adquirindo 100 mil reais para pagar seus impostos. Mas ela não vai pagar para a empresa que ela está adquirindo 100 mil reais. Ela vai pagar, normalmente, 80 mil reais. E aí faz essa transferência, que é permitida por lei, como o doutor Eliezer falou. E esse crédito que ela adquiriu dessa empresa que não está utilizando, ela vai usar para pagar os seus impostos. É um dos trabalhos que nós fazemos. Toda essa intermediação. Eu já tenho um crédito de uma empresa que está disponível, tá? Aí eu faço o quê? A intermediação com o meu cliente desse direito creditório. Esse direito creditório, o meu cliente utiliza para pagar os seus impostos e tem esse desconto, esse chamado desconto. Então é vantajoso para a empresa que está devendo, que está com crédito e não vai utilizar, está lá parado. E é vantajoso para quem está comprando, porque ela compra e tem um desconto. Então, ou seja, eu pago 100% do imposto dela, mas ela só vai pagar 80% no caso de quem ela está adquirindo, ou para Marins.
0: E tudo isso a Receita Federal precisa...
4: Sim, exatamente. É aí que entra o nosso trabalho, é aí que entra o nosso diferencial. Hoje existem várias pessoas no mercado que talvez às vezes vendem créditos que não são passíveis de utilização. Por isso que é importante você contratar uma consultoria especializada, né, que tenha credibilidade de mercado, porque isso tudo vai influenciar no aceite da Receita Federal, o tipo de crédito que você está utilizando.
0: Agora, esse benefício, ele já está disponível para qualquer empresa? Existem requisitos específicos para a utilização desse crédito?
4: Na verdade, é disponível para qualquer empresa. Os requisitos, eles vão, na verdade, no tipo de crédito, no estado em que esse crédito está. Por isso, como eu falei para vocês, que o importante é sempre o empresário contratar uma empresa de consultoria especializada e que entenda do assunto. Porque aí, né... Como que eu ia falar? Se esse crédito está ok, está aceito pela Receita Federal, então não vai ter nenhum problema na hora de fazer essa transferência, na hora de fazer essa utilização, certo? Agora, se existe, porventura, algum impeditivo desses créditos que a empresa está adquirindo, aí provavelmente ela vai ter um problema com a Receita Federal.
2: Isso, é por isso que muitos empresários, eles têm receio, né?
4: Exatamente.
2: Dessas operações que prometem essa economia tributária, né?
4: Inclusive, acham que é ilegal. E não, a lei, ela permite. Ela permite a utilização de crédito de terceiros. Porque quando eu faço a transferência desse crédito, Laerte, através de escritura pública ou de uma cessão de direitos creditórios, com um contrato particular, esse crédito, ele não é mais de terceiro. Ele é seu. Porque você adquiriu esse crédito.
5: Você
4: e aí a brecha da lei...
5: sobre a questão de dinheiro.
4: Isso, pode ser. Basicamente seria a mesma coisa. Vamos supor que eu devo para a Laerte, certo? E Jéssica deve para mim. O que eu falo? Jéssica, vou assinar um documento aqui que ao invés de você pagar para mim esse dinheiro que você está me devendo, eu estou cedendo para você o direito de cobrar de Laerte, já que ele está me devendo. Basicamente a mesma coisa que nós fazemos na área tributária. Ao invés do cliente, do fisco cobrar o meu cliente, que está devendo o imposto, eu vou falar assim, fisco, olha, eu estou te devendo, mas eu estou transferindo essa dívida para fulano, que você está devendo para fulano. Então, abate essa dívida para mim.
2: E o mais importante, né? Dentro da lei.
4: Exatamente, tudo dentro da lei. É um assunto um pouquinho complexo, mas é uma oportunidade muito grande, muito boa do empresário estar economizando de forma rápida. E isso, gente, quando você segue todos os trâmites legais, né? Todos os procedimentos administrativos que a Receita Federal exige, Jéssica, é rápido. Coisa de 5 dias, o cliente ele já tem a resposta da Receita Federal. Ele não precisa aguardar anos para poder saber se aquela operação deu certo ou não.
5: Mas como que o cliente paga?
3: essa questão.
4: E o cliente só paga a Marins Consultoria, no caso, depois que a Receita Federal der o aceite dela. Fala, ó, tá tudo ok com o seu pagamento. Não tem mais o que se questionar.
0: Agora, qual é a diferença desse modelo de aproveitamento de crédito tributário, para uma recuperação tributária tradicional?
4: A recuperação, Jéssica, é você vai levantar esses créditos da própria empresa. São valores que essa empresa pagou indevidamente ou a maior.
0: Uhum.
4: E aí eu faço esse levantamento dos últimos 5 anos e essa empresa pode utilizar esses valores que ela pagou ao longo do tempo para bater nos seus impostos.
0: Uhum.
4: Só que no caso do direito creditório, do crédito de terceiros, né, vamos dizer assim, é quando a empresa já não tem mais crédito, ela já utilizou ou não tinha crédito para recuperar, o que ela faz? Ela compra de outras empresas que tem sobrando. E que essas empresas não utilizarão esses créditos. Essa é a diferença. Um é crédito próprio, que nasceu ali dentro da empresa, e outro é crédito de uma outra empresa que foi transferida para ela.
0: Uhum, entendi.
2: Isso. Quais os tributos que podem ser contemplados por essa operação?
4: São vários impostos, uhum. Tá? Hoje, a Marins Consultoria trabalha com impostos federais e estaduais. Mas hoje você pode utilizar crédito para pagar PIS, COFINS, IR, contribuição social, IPI, ICMS. Só tem algum, obviamente, a lei ela estabelece alguns critérios, né, que precisam ser seguidos, mas são todos esses impostos que podem ser compensados.
0: E mesmo com a reforma tributária, isso vai ser possível?
4: Mesmo com a reforma tributária. Né, no final do ano passado, nós estávamos um pouco receiosos, né, porque nós não sabíamos o que vinha, né, a respeito dessa utilização de crédito, mas não, se manteve essa possibilidade, né, mesmo com a reforma tributária.
2: Isso, e que cuidados o empresário deve tomar antes de aderir a uma operação envolvendo os créditos tributários, para evitar riscos futuros.
4: Exato, é sempre contratar uma empresa de consultoria de confiança, gente, que entenda do assunto, que estude, porque é feito toda uma análise desse crédito, toda uma verificação para saber se esses créditos realmente estão ok, se a Receita Federal vai aceitar, porque todos os nossos trabalhos, Lert, é sempre sem briga com a Receita Federal.
0: Uhum.
4: Tudo que a Marins, ela trabalha, a não ser, obviamente, que for uma lead, né, principalmente numa questão judicial ou administrativa, é sempre com o aceite da Receita Federal. Isso é muito importante, até para trazer uma tranquilidade para o empresário, né, para o empresário não dormir de cabeça quente, com medo, né, se aquilo vai voltar ou não. Por isso que também nós só recebemos esses valores, Lert, depois que a Receita Federal der o aceite dela, depois que ela homologou. Aí não tem mais o que se questionar.
2: Tanto é que tem 55 anos a Marins Consultoria.
4: Exatamente, é isso mesmo, Lert.
0: E o Eliezer sempre cita as grandes empresas, né? Isso chama muita atenção dos ouvintes e dos pequenos empresários, porque eles às vezes acham que isso está muito distante da realidade.
4: Exato.
0: Deles, e não é.
4: Não.
0: Só depende de uma boa consultoria.
4: Exatamente, mesmo. A lei ela não estabelece um mínimo de faturamento ou um mínimo de pagamento de impostos. Na verdade, a lei ela atende a todas as empresas, desde as pequenas até as grandes empresas. É que hoje as grandes empresas possuem compliances, né, advogados, uhum. Enfim. Então, eles levam essas soluções para essas empresas, e é algo muito comum. Agora, para o pequeno e médio empresário, como ele não é muito a realidade dele, né? Então, às vezes, ele pode achar um pouco estranho, pode ficar um pouco receoso, mas não. Isso é legal, está dentro da lei, e essa prática já é muito antiga.
2: Isso, e para um empresário, nós temos muitos empresários ouvindo o nosso Nova Manhã, desde as 6 da manhã, né, Jéssica? Para um empresário, para ele que está ouvindo agora, né, qual seria o primeiro passo para descobrir se a empresa dele pode se beneficiar dessa modalidade de economia tributária?
4: Bom, o primeiro passo é entrar no nosso site, marinsconsultoria.com.br. Lá nós conseguimos passar todas as informações, conseguimos fazer todas as verificações, né, existem uma série de documentações que comprovam, né, enfim, a origem do crédito, todo o procedimento, a gente explica claramente todo o procedimento para o empresário. Ele acompanha também tudo através do próprio sistema da Receita Federal, todos os procedimentos que são realizados. E é isso, Laerte, é bem simples, na verdade. O empresário, ele não tem trabalho nenhum, ele só tem o trabalho de nos contactar só. O resto é com a gente.
0: Gente, essa é a Gabriele, ela que também faz parte da Marins Consultoria. Tá sempre aqui com a gente toda terça, mas hoje a gente teve a oportunidade de ouvir melhor a Gabi. Obrigada pela sua participação.
4: E eu que agreço, Jéssica. Obrigada, Laerte.
0: E que você possa interagir mais vezes.
3: Na verdade, eu que tenho que agradecer mais, né? Porque a gente, como advogado, a gente quer botar muito juridiquês, muita lei, muita... E você, ouvinte aí, você não tem obrigação disso, você tem seus afazeres, suas coisas que você tem que estudar e tal, né? Então eu que agradeço, né?
4: Eu tenho uma de falar que ele é muito inteligente, Jéssica, e às vezes ele não consegue traduzir para as pessoas que não entendem, né, tão profundamente do assunto, que é um assunto complicado realmente, a área tributária.
3: Às vezes tá normal isso, né, graças a Deus normalizaram a questão de TDAH e outras coisas.
2: Aliás, é mais técnico, você quer dizer.
3: Na verdade, eu sou assim, na verdade, eu faço o tratamento porque o meu QI, ele é maior do que o meu QE. Então, muitas é seríssimo.
2: Olha, e além, Jéssica, além do Eliezer ser consultor tributário, ele é cantor, você já viu, né? Nas redes sociais, ele tá lá mostrando todo o seu talento, viu?
4: Laerte também.
5: Vamos marcar um churrasco, já tá marcado no final de semana. Se vocês quiserem ir lá em casa, sério mesmo, não é papo de carioca, não.
2: Que
5: eu não sou carioca, já tá marcado eu e o churrasco aí nesse sábado aí, ou domingo.
4: Vocês que mandam.
0: Pronto. Muito obrigada pela participação de vocês. Aliás, deixa mais uma vez o Instagram, né? Que é sempre bom reforçar. Uhum. Os canais de acesso mesmo para Marins Consultoria.
4: Bom, o nosso site, né? marinsconsultoria.com.br. E o Instagram do Dr. Eliezer é eliezer.marins.
0: Perfeito.
2: Eliezer, um abraço. Obrigado pela sua participação aqui no nosso programa.
3: Obrigado,
2: mais uma vez.
3: Obrigado. O churrasco é verdade mesmo.
2: Que bacana.
0: Churrasco
3: aí com vocês. A gente só temos. Assim, não cabe na nenhuma mão amigos que a gente tem aqui, né? A gente é novo na cidade. Uhum. Né? Então tá convidado aí pelo churrasco, quem sabe, né? Fazer uma amizade aqui de algo que a gente ama em comum, que é a rádio.
2: Sim, que é o rádio.
0: Verdade,
2: perfeito.
0: É a comunicação. Obrigada, gente. Bom dia pra vocês.
4: Bom dia.
2: Bom dia, que bacana. E você que está nos ouvindo, perdeu algum trecho da entrevista, né, Jéssica? É só seguir
0: no
2: nosso Instagram. Tem no Instagram da Marins Consultoria.
0: No Instagram, enfim, do Eliezer. Os cortes estão todos lá.
2: Perfeito.
0: Tem recado aqui, viu?
2: Tem recado.
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0: Programa chegando ao fim.
2: Finzinho, terça-feira maravilhosa. Um abraço pra você, viu, maratonista?
0: Obrigada.
2: Obrigado pela parceria em mais uma terça-feira.
0: Obrigada pela parceria, Laerte. Amanhã é quarta. Amanhã a gente se encontra de novo aqui na Nova Brasil com Nova Manhã, às 6 da manhã, tá? Agora você pode continuar na Nova Brasil pra ouvir uma boa música, a exemplo desta. Acima do Sol, Skank.
2: Tchau,
0: bom
2: tchau.
0: Dia.

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11: Nova Brasil FM 8:32.
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0: Nova Brasil e o som da Legião Urbana, Pais e Filhos, agora 9h18.
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2: De volta com Gilson, várias queixas. Pode falar.

0: Brasil e ao som da Adriana Calcanhoto pelos ares 9:37. 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
2: Caros e caras ouvintes da Nova Brasil, hoje eu vou falar sobre um IPO que está chegando na Bolsa Americana. A corrida da inteligência artificial agora virou corrida para ver quem chega primeiro na Bolsa. A Anthropic, empresa por trás do Claude, entrou de forma confidencial com um pedido de IPO nos Estados Unidos. E os números são simplesmente absurdos. Segundo a Reuters, a empresa levantou 65 bilhões de dólares em maio e chegou a um valuation post-money de 965 bilhões de dólares. Só para você ter uma ideia, em fevereiro esse valuation era de 380 bilhões, isso mesmo, lá mais que duplicou de valor nesse pequeno intervalo. E isso mostra como a inteligência artificial virou uma das maiores máquinas de formação de capital da história recente. A gente não está falando só de tecnologia, a gente está falando de data center, chip, energia, dívida, equity, infraestrutura, bolsa. No fundo, a pergunta deixou de ser apenas qual IA é a melhor. Agora, quem consegue levantar mais dinheiro mais rápido para aguentar essa corrida?
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4: Nova Brasil FM, 9h41.
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7: Chico Buarque para todos.

0: Nova Brasil e o sucesso de Luísa Posse, tudo certo.
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0: Estou de volta com atualizações do noticiário. A Polícia Federal fez uma operação contra fraudes bancárias por SMS. O grupo enviava mensagens falsas sobre compras suspeitas e indicava falsos números 0800. As vítimas eram levadas a passar dados pessoais e bancários. Houve mandados em São Paulo e em Feira de Santana, na Bahia. E o Brasil apareceu numa propaganda do Irã contra os Estados Unidos. O vídeo, feito com inteligência artificial, mostra o Cristo Redentor e a Estátua da Liberdade em uma luta. A publicação ocorreu após a ameaça de tarifa de 25% sobre produtos brasileiros feita por Donald Trump. O Irã tem usado vídeos de IA como propaganda de guerra. 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

0: Nova Brasil e o clássico do Kid Abelha. Essa aqui é da década de 80. Alice também teve Jota Quest Fácil. 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
3: Nova Brasil FM, 10h20.
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8: De volta com ele, Djavan Oceano.

0: Nova Brasil e o som do Gilberto Gil com Vamos Fugir, 10h37, bom dia. 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
4: Nova Brasil FM, 10h40.
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7: Titãs Insensível.

0: Nova Brasil e o Gonzaguinha com Lenine começaria tudo outra vez.
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0: A canção Nasci para Bailar é a faixa título do álbum de Nara Leão, lançado em 82. Composta por Paulo André e João Donato, a música reflete a fase mais leve e solar da cantora, marcada por arranjos dançantes e pela sonoridade refinada típica da MPB dos anos 80. Bora curtir então no Arquivo Nova Brasil, Nara Leão, Nasci para Bailar.

0: Nova Brasil e Anara Leão, Nasci para Bailar.
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0: Estou de volta com atualizações do noticiário. A República Popular da China reconheceu o status sanitário de todo o território brasileiro como livre de febre aftosa. A decisão anunciada hoje ocorre após mais de 20 anos de negociação entre os países. O reconhecimento amplia oportunidades para as exportações de produtos bovinos e suínos oriundos do Brasil no mercado chinês, como miúdos e carne com osso. E a Comissão da Amazônia e dos Povos Originários e Tradicionais aprovou o projeto de lei que cria o programa Ecoturismo Amazônico com o objetivo de promover o desenvolvimento econômico por meio da preservação ambiental e da valorização da cultura de povos indígenas, ribeirinhos e extrativistas. Para virar lei, o texto deve ser aprovado pela Câmara e pelo Senado. Faltando 3 minutos para as 11 horas da manhã, eu, Cláudia Nakazato, estou indo embora. Volto amanhã a partir das 6. Quem já está por aqui é a Luciana Camasmi. Um beijo para você e até amanhã. Tchau. 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
0: Muito presente na mesa dos brasileiros, o amendoim vai muito além de um simples petisco. Rico em vitaminas, minerais, fibras e gorduras saudáveis, ele oferece diversos benefícios para a saúde. Entre eles, ajuda no controle do peso, contribui para a prevenção de problemas cardíacos, fortalece os ossos e ainda pode melhorar o humor. Além de nutritivo, o amendoim é acessível e fácil de encontrar em supermercados, feiras e lojas de produtos naturais. Outro ponto positivo é a praticidade. Pode ser consumido in natura, sem necessidade de preparo. É uma ótima opção para os lanches entre as refeições.
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Bom dia pra você, eu sou a Luciana Camasmi, tô por aqui cobrindo as férias da Ana Pellicer e você tá sintonizado na Nova Brasil FM. Pra acompanhar a gente, você pode acessar o aplicativo ou então o site novabrasil.com. 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A gente abre essa hora ouvindo Maria Rita, Encontros e Despedidas.

0: Nova Brasil, esse foi Paulo Miklos fazendo o Sal da Terra. Antes, Ana Carolina com Rosas, 11:16.
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5: Nova Brasil FM, 11:18.
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0: Lançado em 1982 como faixa título de um álbum divisor de águas, Asa Morena se tornou o maior sucesso da carreira de Zizi Posse. Composta pelo músico gaúcho Zé Carapídia, a canção traz uma melodia envolvente e uma poesia que transborda paixão e sensualidade. Com sua interpretação cirúrgica e impecável, Zizi Posse transformou a faixa em uma verdadeira febre nacional, dominando as paradas de sucesso e as programações de rádio da época. A gente ouve então Zizi Posse, Asa Morena. Música.

0: Brasil, esse foi Jorge Benjor com Yves Bruxelles na versão acústica, 11h38.
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0: Nova Brasil, esse foi Cidade Negra com a Estrada. Antes ouvimos Chima Roots do lado de cá, 11:56.
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0: O Papa Leão XIV nomeou hoje Maria Montserrat Alvarado como a nova chefe do Departamento de Comunicações do Vaticano. É a primeira nomeação de uma mulher para o cargo sênior da igreja. A mexicana, que é leiga, vai liderar o Dicastério para as Comunicações do Vaticano, uma operação em expansão que supervisiona o Portal de Notícias do Vaticano, a estação de rádio, o jornal e o escritório de imprensa, entre outras entidades. O governo dos Estados Unidos anunciou que poderá taxar importações brasileiras com uma nova tarifa punitiva de 25%. A alegação é de que algumas práticas do Brasil são desleais, como o comércio digital e o desmatamento ilegal. Alguns itens como carne bovina, café, terras raras, outros metais e peças de aeronaves estão excluídos dessa nova tarifa, que poderá entrar em vigor em 15 de julho. 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
1: Nova Brasil, meio-dia em ponto, e nessa edição do Sob Medida a gente ouve Lulu Santos, Djavan, tem Marina Lima e agora Adriana Calcanhoto.

Nova Brasil, som do Lulu Santos, tudo com você. E aqui no Sob Medida ainda teve A Voar com Abrigo. Meio dia 17. 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No Sob Medida agora a gente

0: Nova Brasil, essa foi Marina Lima para começar. E a gente ainda ouviu o Rapa aqui no Sob Medida, fazendo sua versão para Vapor Barato.
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0: Lançada em 1981 como faixa de destaque do álbum Mulher, a música Mulher, Sexo Frágil é uma das composições mais sensíveis, necessárias e marcantes da carreira do nosso eterno tremendão Erasmo Carlos. Escrita em parceria com a Narinha, a canção foi um verdadeiro marco na época ao desmistificar de forma poética a velha e ultrapassada ideia de que as mulheres pertencem a um sexo frágil. Aqui no Arquivo Nova Brasil, a gente ouve Erasmo Carlos, Mulher, Sexo Frágil.

0: Nova Brasil, essa foi Gal Costa com Lua de Mel, encerrando essa edição do Sob Medida.
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0: A Justiça Federal determinou que a Agência Nacional de Segurança Nuclear refaça a análise dos riscos radiológicos para projetos de mineração em Caldas e Poços de Caldas, no sul de Minas Gerais. A decisão atende a um pedido de entidades da sociedade civil e pode influenciar o futuro do licenciamento dos empreendimentos voltados à exploração das terras raras e minerais críticos. Caso seja confirmada a produção de material radioativo, a competência para o licenciamento pode passar da esfera estadual para a federal. A Organização Mundial da Saúde reduziu de 906 para 116 o número de casos suspeitos de ebola registrados na República Democrática do Congo e em Uganda. Segundo a entidade, centenas de notificações foram descartadas após exames apontarem outras doenças com sintomas semelhantes. O órgão reforçou que pacientes com sintomas compatíveis são inicialmente classificados como suspeitos até a conclusão dos testes laboratoriais. 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

0: Nova Brasil, 1h14.
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0: Eu Só Quero um Xodó é uma canção composta por Dominguinhos e Anastácia em 1973. A música se tornou um clássico do forró e ganhou diversas regravações ao longo dos anos. O Gilberto Gil gravou Eu Só Quero um Xodó em 1973, transformando a música em um de seus maiores sucessos e uma das mais importantes canções da música popular brasileira, tendo sido regravada mais de 400 vezes no Brasil e no exterior. Aqui no Arquivo Nova Brasil a gente ouve Gilberto Gil, Eu Só Quero um Xodó.

0: Brasil, esse foi Gilberto Gil, eu só quero um xodó, 1h19. 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
4: Nova Brasil FM, 1:22.

0: Nova Brasil, esse foi Caetano Veloso, Você é Linda. Antes teve Zeca Veloso, Salvador, 1h37. 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
7: Nova Brasil FM, 1h39.
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0: Nova Brasil, 1h48.
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0: Nova Brasil, esse foi Guilherme Arantes, Cheia de Charme. E antes ouvimos a parceria de Nando Reis e Marisa Monte, Pra Você Guardei o Amor.
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0: Um estudo inovador de fase 3, apresentado no maior congresso de oncologia do mundo, nos Estados Unidos, emocionou especialistas ao demonstrar que uma pílula diária conseguiu dobrar a sobrevida de pacientes com câncer de pâncreas metastático. O medicamento reduziu o risco de morte em 60% e diminuiu os tumores em mais de 30% dos casos, com baixíssimos efeitos colaterais. A droga, que atua em uma mutação genética antes considerada intratável, agora aguarda a aprovação das agências regulatórias. E mudando de assunto, uma pane no controle de tráfego aéreo suspendeu temporariamente os pousos e decolagens nos aeroportos de Guarulhos e Congonhas, em São Paulo, na manhã de hoje. Por conta da falha na comunicação, que durou cerca de 40 minutos, diversas aeronaves precisaram dar voltas no ar, aguardando autorização. Segundo a Força Aérea Brasileira, o problema operacional externo já foi corrigido e as operações voltaram a funcionar, foram normalizadas com segurança. 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Faltam 2 minutos para as 2.
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9: Nova Brasil FM, 2:04.

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Boa tarde, tudo bem? A partir de agora, aqui nos 93.5 da Nova Brasil, eu vou te fazer companhia. Jairo de Andrade, estamos juntos. E para começar hoje.

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0: Luciana Mello, Borboletas, Nova Brasil 93.5. Agora são 2:40.
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1: Nova Brasil FM, 2:43.

0: Os Paralamas do Sucesso aqui na Nova Brasil 93.5 pra gente ir fechando essa hora.
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0: Vamos lá, o Corpo de Bombeiros de Sergipe registrou 146 ocorrências de acidentes envolvendo caravelas nas praias de Sergipe em 2026, um aumento de 342% em relação ao mesmo período entre janeiro e maio de 2025, quando foram pouco mais de 30 casos. Somente no último fim de semana, a corporação registrou 44 ocorrências entre os dias 30 e 31 de maio. Não foi necessário atendimento médico em nenhum dos casos. Mas o que fazer em caso de contato com uma caravela? As orientações são as seguintes: lave o ferimento com água do mar, pois ajuda a remover os tentáculos. Remova os tentáculos para diminuir a quantidade de veneno introduzido na pele usando um palito de sorvete, cartão de crédito, bolsa plástica, e lave a região ferida com vinagre. Se tiver alergia, vermelhidão, coceira e inchaço por muito tempo, procure um médico e observe se tem falta de ar e a respiração, se está rápida e você também tem tosse. Mas aí, nesses casos, o atendimento realmente é de urgência. 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

0: Maria Rita na Nova Brasil 93.5. 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
12: Nova Brasil FM, 3:22.
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0: 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Agora são 3 horas 36 minutos.
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15: Nova Brasil FM, 3:42.
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0: Legião Urbana na Nova Brasil 93.5. Olha, daqui a pouquinho a gente já começa o Sob Medida, uma hora só de músicas.
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0: Os contribuintes que desejam solicitar a isenção do IPTU referente ao exercício de 2027 têm até o dia 30 de junho para formalizar o pedido junto à Secretaria Municipal da Fazenda em Aracaju. O benefício é destinado aos proprietários de imóveis que atendem aos critérios estabelecidos pela legislação municipal. Os requerentes devem ser realizados presencialmente. Os requerimentos devem ser realizados presencialmente na sede da Senfaz durante o horário regular de atendimento. Durante todo o mês de junho, equipes da Senfaz estarão à disposição para orientar os contribuintes sobre os critérios de enquadramento e a documentação necessária para a abertura dos processos. 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
5: 93.5, a partir de agora a gente começa o Sob Medida, uma hora só de músicas aqui na Nova Brasil. Nessa hora a gente vai ouvir Gonzaguinha, Beto Guedes, Jota Quest, Claudio Zoli, para começar, Lobão.

Cláudio Zoli, participação de Milton Guedes aqui, Paraíso no Sob Medida, uma hora só de músicas na Nova Brasil FM. 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O Sob Medida continua.

0: Fechando aqui mais um Sob Medida com Roupa Nova, aqui na Nova Brasil FM. E o Sob Medida pode voltar a qualquer momento na nossa programação. Não perca a próxima edição.
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0: Hoje, a Terça do Arrocha é um dos momentos mais aguardados por sergipanos e turistas na programação do Arraiá do Povo 2026. Em razão da expectativa de grande público para a primeira edição do ano, que acontece hoje, o governo do estado orienta que o acesso à arena de shows na Orla de Atalaia será realizado exclusivamente pela entrada A. Tá bom? A entrada B funcionará apenas como saída, medida adotada para organizar o fluxo de pessoas, ampliar a segurança e evitar aglomerações, repetindo o modelo utilizado com êxito na edição anterior do evento. Com a mudança, o público deverá acessar o Arraiá do Povo pelo corredor cultural, localizado ao lado da Delegacia de Turismo, entre a Delegacia e a Vila do Forró, seguindo a orientação e na direção ali do Portão A, próximo à Roda Gigante. Então não tem errada, viu? A Roda Gigante, a entrada é por ali. A recomendação é chegar com antecedência para facilitar a entrada, reduzir congestionamentos nas vias de acesso e contribuir para a fluidez na circulação nas imediações da arena. 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

Zélia Duncan, tudo sobre você aqui na Nova Brasil FM. Eu sou Jairo de Andrade, quero agradecer a sua companhia aqui, ouvindo a gente, tá bom? A sua audiência. Vou me despedindo por aqui, uma boa tarde, bom início de noite. Daqui a pouquinho tem o Nova Brasil em campo e a gente se fala amanhã.

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4: Tem o SBT Esportes Interior no TH+, SBT Interior. Estarei ao lado de Renan Teixeira para a gente falar as coisas da seleção brasileira. De Arrascaeta, que segundo a Rádio Uruguaia está fora da Copa do Mundo. A gente vai falar sobre isso também no dia de hoje aqui no nosso Nova Brasil em Campo. Lá em São José dos Campos, no 91,5, Mococa 93,3, em Campinas no 103,7, Ribeirão Preto, alô Ribeirão Preto, no 91,3, todo mundo curtindo o Nova Brasil em Campo, que também você pode curtir de qualquer parte do mundo no Nova Brasil em Campo no YouTube ou no Jornalismo Nova Brasil, arrebentando com os números no YouTube nesse trabalho que hoje completam 3 meses. 3 meses de Nova Brasil em Campo, comigo Weber Lima, hoje no programa Fran, o Celso Cardoso, Hugo Botelho, mas com um timaço que você sabe muito bem, com o Veloso, o Renan Teixeira, o Luiz Ademar, com o Edson Rufino, Lucas Basílio, Felipe Camargo, Felipe Oliveira, Antônio Lima e nos trabalhos técnicos de Ricardo Simões, Lucas Monteiro, Gabriel Petraço, Cezinha Martins, na mesa de som, o Celcinho Roberto, na produção de Antônio Lima, é isso daí. Vamos de cara com os destaques do programa. Ontem o apresentador esqueceu de chamar as manchetes, mas vamos lá. Vamos lá com... Ó o nenê fraldão do tricolor. Fica calmo, Tricão. Tricão, fica calmo que tudo vai ficar bem, viu, Tricão? Você é incaível. Não fica assim não, Tricão. Vamos com as manchetes do programa de hoje, dia 2 de junho de 2026.
5: No Corinthians, com jogadores liberados, o principal assunto é fora de campo. Ontem, votação do Conselho Deliberativo definiu pela expulsão de mais um ex-presidente. Nome da vez, Augusto Melo.
6: Com a janela de transferência se aproximando, São Paulo avalia a contratação de Domingos Duarte, zagueiro português de 31 anos, e avalia também o nome de Vitor Sá, atacante de 32 anos do Krasnodar, ex-Botafogo, para reforçar o plantel tricolor para o restante da temporada.
7: Presidente Leila Pereira afirma que não vai vender nenhum atleta do time titular do técnico Abel Ferreira, pelo menos não nesta janela de transferências do meio do ano. Apesar disso, Palmeiras registra déficit em relação ao planejado para essa altura da temporada.
8: No Santos, um dos dois jogos que serão remarcados por causa de playoffs da Copa Sul-Americana pode acontecer no final de semana da final da Copa do Mundo. E alta cúpula santista tem que remarcar datas de intertemporada em Portugal.
9: Arrascaeta está fora da Copa do Mundo. Samuel Lino acredita que poderia ter sido convocado. E Léo Duarte, ex-zagueiro do Mengão, é o novo reforço do Atlético Mineiro.
4: É, o Samuel Lino tá de sacanagem, né? O Samuel Lino fez o que os outros, muitos jogadores costumam fazer, né? O cara vai embora e é o cara que não prestava, né? Não é ele, não. Não era a noite do Rio de Janeiro que ele arrebentava na noite do Rio de Janeiro. Isso daí não fazia mal pro Samuel Lino, não. 5 horas e 37 minutos. É o seguinte, vamos lá. A enquete de hoje é a seguinte. Tricão, a enquete é em sua homenagem, Tricão. Vem aqui no colo do papai aqui. Vem aqui, Tricão. Calma, Fran, calma.
10: Você vai ter preso.
4: A Fran, eu falo que a Fran vem pra cá, ela mais se diverte do que trabalha. É o seguinte, Tricão. A enquete de hoje. Olha aqui, Tricão, o que, que é a enquete aqui, ó. Vem aqui na tela, ó. O São Paulo corre risco de cair, Tricão? Sim ou não? Você participa conosco. participa da nossa transmissão. É, corre o risco de cair o São Paulo? Sim ou não? Fran, boa tarde, Fran. Fala pro Tricão se o São Paulo corre o risco de cair.
0: Boa tarde, Weber, Celso, Hugo, a todos os ouvintes. Na minha visão, não. Eu acho que não vai brigar ali pelos cabeças, pela liderança, mais pelo o desempenho que nós acompanhamos, né, nos últimos jogos, mas acho que também não briga pelo rebaixamento, acho que não cai. Vejo equipes que estão piores do que a equipe do São Paulo e mais tempo, inclusive, ali naquela zona de rebaixamento, beirando a zona. Acho que o Dorival vai ter muito trabalho pela frente nessa pausa, é verdade, até para recuperar alguns lesionados, recuperar também a confiança de alguns atletas, como o Caleri, por exemplo, que caiu bastante o desempenho junto com toda a equipe, além de lidar com as questões do mercado. Mas ainda assim, né, não vejo o São Paulo caindo, não, Weber. Ainda faltam 20 pontos, né? Se conseguir ali o
4: segundo
0: que o Crespo,
4: né?
0: Faltam 20 pontos que eu acho que ainda dá para conquistar.
4: E na sua opinião, Celso Cardoso, boa tarde, Celso. O São Paulo corre risco de cair? Aqui no Jornalismo Nova Brasil, 89% falando que sim. E no Nova Brasil em Campo, o pessoal... No Nova Brasil em Campo, é engraçado isso, o pessoal que segue o Jornalismo Nova Brasil sempre dá opiniões, sempre dão opiniões diferentes do pessoal do Nova Brasil em Campo. No Nova Brasil em Campo, não. 53% não. Lembrando que você participa conosco também pelo WhatsApp 11 943 805 100, áudio curto. Rádio é som. Fala, Celso. Boa tarde.
10: Grande tarde para você, Weber, Fran, Hugo. O Hugo, meu parceiro de 0 a 0, e a Fran vem para me salvar. Hoje é um programa aqui, ó.
0: Tá puxado.
10: Tá difícil, não tinha parceria, não. Hoje, ó, tô bem acompanhado hoje, ué.
11: Não acredita se... muito nisso, não.
10: Pelo menos empata. Mas eu, como eu sou ingrato, sem querer, querendo, eu vou discordar da Fran. Eu acho que o São Paulo corre risco, sim. E vou explicar por quê. As contas do Crespo, 45 pontos.
4: Sim.
10: São Paulo tá com 25.
4: Não, tá. 25, 25. Isso. Faltam 20.
10: 25 pontos, falta um jogo para terminar o primeiro turno.
4: Isso.
10: Então o São Paulo conquistou aí, digamos, 60% dos pontos necessários.
4: É isso aí.
10: Precisa de mais 10, mais 20 no segundo turno.
4: Isso.
10: Considerando. Ou se ganhar o último jogo que tem no primeiro
4: aí menos,
10: turno,
4: é.
10: Aí menos.
4: Aí 17.
10: A questão é que o São Paulo, ele tá só a 5 pontos da zona de rebaixamento. Só 5 pontos.
0: 4, 5 também.
10: 5. Então, há um equilíbrio muito grande, mas o risco existe.
4: Sim.
10: E o Vasco, que é o primeiro da zona de rebaixamento, tem 20 pontos. É o 17º. Duas derrotas no Campeonato Brasileiro, seguidas, não é algo incomum. Ainda mais para um time irregular como o São Paulo. Então, de repente, sabe, nesse balaio de gato que é o Campeonato Brasileiro, você vê o Corinthians na zona de rebaixamento, agora já está em 10º. 11º agora, né?
4: Está um ponto atrás do São Paulo.
10: Então, exato. Olha como tudo é muito dinâmico. Então, o risco existe, sim. De repente, uma fase ruim. Ó, o Dorival não ficou 9 jogos sem vencer no Corinthians?
4: Sim.
10: 9 jogos sem vencer no São Paulo... Zona no rebaixamento, não se discute.
0: Rival é bom em mata-mata, né? Não em pontos corridos.
10: Se você me perguntar,
0: também,
10: o São Paulo tem chance de ganhar a Copa Sul-Americana? Eu acho que tem.
4: Eu acho que não tem mais.
10: Não, eu acho
4: caiu
10: que
4: do lado da chave do River e Boca.
10: Mas o River também, então...
4: Mas você esqueceu que o São Paulo tem esse fato aqui, ó. Jogo muito grande, vai jogar na Bomboneira, os caras vão com a fralda já. Já vão de fralda. Jogar na Bomboneira, aquela pressão infernal, esse time do São Paulo não aguenta, não.
10: Então, agora, se você me perguntar, você acha que vai cair? Não acho que vai cair, mas que risco corre.
4: E na sua opinião, Hugo Botelho, boa tarde, Hugo. Tudo bem, my love?
11: Abraço, Celso, Fran, a você que está nos acompanhando. Olha, a Fran, ela defendeu a ideia dela de que não, com a tese muito interessante. E o Celso também, com a tese do que sim, e muito interessante. Os dois fizeram uma belíssima explanação da situação. Eu acho que existe a possibilidade de uma queda do São Paulo, porque a gente está falando de números. São Paulo tem 24 pontos, já respirou mais tranquilo lá no início da competição. Mas eu não acredito que o São Paulo vá cair. São Paulo precisa de 7 vitórias em 20 jogos. Metade desses jogos em casa. Então não dá para acreditar que o São Paulo não vá ganhar 6, 7 partidas para atingir o número de 45 pontos, cara. Aí seria demais para minha cabeça. Agora, isso só reforça aquilo que a gente diz, que o futebol vive no mundo da mentira, né? Quando alguém fala a verdade, esse alguém é punido. Estou me referindo ao Crespo. Quando o Crespo lá atrás jogou a Real, ele perdeu o emprego. Tá aí. O Crespo estava certo. A gente está discutindo no meio do campeonato se o São Paulo pode cair ou não. Apesar de eu não acreditar na queda, a possibilidade existe. Mas eu acho que o São Paulo não cai, não.
4: Eu também acho que o São Paulo não cai, exatamente por isso que o Hugo está falando, né? O São Paulo vai enfrentar ainda muitos adversários no Morumbi, e no Morumbi o São Paulo ainda consegue, né, fazer valer o mando. Fora que a coisa complicada mesmo, perdeu pro Remo, né, um time que estava lá na zona do rebaixamento.
11: Por quê? Porque o time é limitado.
4: O time é limitado.
11: O campeonato mostra o Palmeiras, que é um time muito regular, está liderando com folga. Folga mesmo, está 5 pontos à frente do Flamengo, que é quem é o mais credenciado para brigar pela conquista do título com o Palmeiras. O Fluminense aparece ali organizadinho na parte de cima. E tirou disso aí, é um bololô danado.
4: Sim.
11: Tá tudo embolado ali na casa dos 20 e poucos pontos e os 20 e tantos pontos. Tá muito confuso ainda.
4: Tá muito embolado.
12: Ah, perdão.
0: Não, só lá, deixando claro que risco eu acho que corre, mas eu não acredito que o São Paulo vá ser rebaixado, porque eu vejo outras equipes desempenhando ali pior, inclusive, do que a equipe do São Paulo, e que vai encontrar muitas dificuldades depois dessa pausa. Então, o risco, ele exige por esses números, né, que o Celso nos trouxe, mas não acredito que o São Paulo vá ser rebaixado.
4: Boa! Fala.
10: Muito rapidinho, é que o Hugo trouxe o copo meio cheio. Ah, faltam 7 vitórias pro São Paulo escapar. São Paulo teve no primeiro turno 7 vitórias.
4: Tem.
10: 7 vitórias, quer dizer. Só que teve um começo que ninguém imaginava, sob o comando do Crespo.
4: Isso.
10: Que levou o time pra liderança. Aí eu vi o apresentador falando: segue o líder! Ô Felipe, segue o líder! Falou assim: ó, é ilusão.
11: Então aquele. O negócio de segue o líder é complicado.
10: Aquele começo foi extraordinário. Quem garante que o São Paulo vai ter esse começo segundo turno extraordinário? Então as 7 vitórias que conquistou foi justamente contando com aquele começo totalmente inusitado.
4: Boa.
11: Não dá pra
10: acreditar. Você conhece o apresentador?
4: Conheço.
11: Não dá pra acreditar que o São Paulo, em 20 jogos, não vai conseguir ganhar 7.
4: Não, vai ganhar.
11: 20, 10 dentro de casa.
4: Vai ganhar porque tem Chapecoense aí no caminho. Se eu não me engano, o jogo é no Morumbi, se eu não me engano. Tem alguns times que estão muito mal que vão jogar no Morumbi. E eu acredito que o São Paulo vai trazer algumas peças também para reforçar esse time. Eu vou quebrar o protocolo aqui, porque hoje estamos recebendo aqui nos estúdios Andressa Alves, do Corinthians. Vem aqui, Andressa, rapidinho, para você dar sua opinião também. Se você acha que o São Paulo corre o risco. Sábado que foi um sábado muito... O sábado foi... Vem mais para cá. Aí, boa, Andressa. Andressa Alves, do Corinthians, conosco aqui na Nova Brasil. Ela está aqui de passagem, está acompanhando a Fran. E, Andressa, boa tarde. Você acha... Parabéns, né, pela conquista da vaga próxima fase da Copa do Brasil. Inclusive, foi... Foi um jogo pra cardíaco, né? Eu não tenho muito coração pra isso, mas acompanhei lá e curti, lógico, a vitória do Corinthians pra cima do Palmeiras na Copa do Brasil. Parabéns. E o que você acha? O São Paulo corre o risco, Andressa? Tudo bem?
13: Tudo bem, Weber. Boa tarde, todo mundo. Nada a declarar.
4: pera, vem aqui. Mas vem falar da classificação, Andressa. Vem aqui, falar da classificação, então. E a classificação foi demais, hein?
13: Difícil, né? Contra o nosso maior rival. Então era muito importante a classificação. Jogo no Allianz. Sempre bom ganhar do Palmeiras, né?
4: Ô, Andressa, agora é um período de descanso? Como é que... Porque vai parar, as competições vão parar, né?
13: Vão parar todas as competições, masculino, feminino. Então agora é um período de descanso. A gente vai treinar até o dia 10. E depois a nossa treinadora Emily vai dar uns 15 dias de folga.
12: Ah, dá, e é, aí é bom para descansar, né? Porque a gente sempre fala da temporada, né, do masculino, mas a temporada do feminino, a cada ano que passa, também está aumentando o número de jogos, né?
13: Sim, depois dessa parada, a gente tem a continuação da Copa do Brasil, Brasileiro, Paulista e Libertadores.
12: Você tem uma ideia de quantos jogos, mais ou menos, Andressa? Eu não tenho também. Depois vou aqui, durante o programa, eu vou fazendo as contas, mas o calendário feminino cresceu demais nos últimos anos, né? Voltou a Copa do Brasil, né? É, tem o Paulista, tem o Brasileiro, a Libertadores, no caso do Corinthians, né? Eu vou fazer as contas aqui para ver quantos jogos o Corinthians joga no ano, mas eu acredito que para o futebol feminino isso é muito importante.
13: Muito,
12: né?
13: Importante, calendário cheio, né? Para um time grande como a gente, o Corinthians, que joga todas as competições, é importante estar em todas as competições e jogar até o final do ano.
12: E parabéns, Anderson, porque eu sempre falo, a Andressa, ela joga e passa, eu vejo pelo menos isso no campo, né? Posso estar errado, mas ela passa energia com a atitude, né? Porque eu vejo ela muito aguerrida em campo, brigando e tal. Parabéns, Andressa, porque isso daí você é o exemplo que carrega, né?
13: Como eu falo, todo mundo sabe que eu sou corintiana, então eu tento representar o torcedor dentro de campo e eu acho que ter garra é o que não pode faltar usando a camisa do Corinthians.
12: Legal. Obrigado, viu, Andressa?
13: Tchau.
12: Tchau, Andressa. Olha aqui, correu, rapaz. Correu da questão. Agora posso tirar, né, seu Cinco? Que tá vendo? Negócio de repórter, já usei o microfone aqui. Vou tirar.
4: Bom, é o seguinte, galera. Vamos lá, então, com...
11: Andressa foi bem, né?
4: Foi bem. Foi...
11: Ah, a presença de espírito interessante. Legal.
4: 5:50. Olha, a gente ia falar da seleção brasileira, mas como a gente falou do São Paulo aqui, vamos com as informações do Tricolor com o Felipe Oliveira. A gente já traz os convidados da seleção brasileira, o Alisson, o Bruno Guimarães, o Danilo, para a gente debater também sobre a seleção brasileira. As informações do Tricolor, Felipe Oliveira.
14: Um abraço, Weber, um abraço, amigos ligados na Nova Brasil em Campo, todo mundo sintonizado na Nova Brasil FM. O São Paulo deu início à sua procura de atletas para a janela de transferências do meio da temporada. O Tricolor Paulista tem interesse e algumas prioridades em um zagueiro, principalmente pelo problema que tem no setor defensivo a equipe do São Paulo, um jogador que atue pela beirada ou como camisa 10 e um primeiro volante. Para a posição de primeiro volante, o São Paulo está negociando com o Nilton do Botafogo, jogador de 26 anos que atua nessa posição. O São Paulo já chegou a um acordo com o Botafogo por um empréstimo com opção de compra, mas está ainda emperrando essa situação com relação à cláusula que será a de opção barra obrigação de compra ao final da temporada. O São Paulo quer uma cláusula de no máximo 3 milhões de euros, o Botafogo pensa em algo em torno de 5 milhões de euros e essa a negociação que atua atualmente no São Paulo Futebol Clube. No último jogo, na última derrota do São Paulo contra o Remo, o Dorival Júnior falou sobre possibilidades de contratações, mas também contratações internas, digamos assim, já que tem muitos atletas no departamento médico. Vamos ouvir o Dorival.
15: Acho que a recuperação daqueles que estão fora, eu acho que isso daí já vai serão contratações importantes. A melhoria desses garotos que precisam de um tempo e nós não podemos aí pressioná-los para que eles sejam as soluções. Eu acho que isso nós temos que ter bem claro. Hoje praticamente aí três garotos entraram na partida e eu acho que isso é um ponto altamente positivo. No jogo anterior nós terminamos com 5 garotos da base, como hoje também. Então eu acho que isso é um fato importante. Mas em cima da paciência também administrarmos essa ansiedade que está existindo. A partir do momento em que saímos à frente, queremos segurar desnecessariamente um resultado quando nós podemos fazê-lo diferente. Quando as coisas não acontecem, às vezes a gente se comporta numa condição de querer segurar resultados. Então eu acho que isso tudo aí vai ser... Nós vamos ter tempo para podermos trabalhar. Eu espero que melhoremos muito e que no nosso retorno as coisas aconteçam.
14: Além disso, o São Paulo se interessa pelo zagueiro Domingos Duarte. Disputa ele com o Botafogo. Zagueiro português de 31 anos. Estava na Retafe e está livre no mercado depois de acabar seu contrato com o time espanhol nesse meio de temporada. Tem outros times também interessados no futebol europeu. Mas hoje, que está já disputando esse jogador do mercado brasileiro, é o Botafogo. Domingos Duarte, zagueiro de 31 anos, que poderia reforçar o setor defensivo do Tricolor. E o São Paulo também avalia a contratação de Vitor Sá, esse ex-Botafogo que atualmente está no Krasnodar da Rússia, um atacante de 32 anos que o Dorival Júnior gosta bastante. E é por isso que o São Paulo está avaliando essa contratação. O principal empecilho para esse atacante brasileiro é principalmente o salário alto. Hoje ele recebe algo que nos moldes do São Paulo, na realidade do São Paulo, é algo impagável. Ele teria que abrir mão de boa parte para ser o novo jogador do São Paulo. Essas são as informações do Tricolor nessa terça-feira. Volto com vocês aí do estúdio. Ué, um abraço.
4: Um abraço, Felipe Oliveira, trazendo as informações do Tricolor. Vamos ver a participação do povo aqui no nosso WhatsApp 11 943 805 100, que é o seguinte, aqui ó, Darwin Botelho, irmão de Hugo Botelho, tá falando aqui, é verdade, Darwin, você me lembrou muito bem, tem um jogo garantido já do São Paulo no Campeonato Brasileiro.
11: Ah, não, palhaçada, hein?
4: Uma vitória é certeza no segundo turno.
11: Um tempo, hein?
4: É o Cruzeiro, não tem mais freguês do São Paulo do que o Cruzeiro na vida,
16: rapaz. No primeiro turno foi 4.
4: 4, com Ferreirinha, 3 gols. Só o Cruzeiro consegue essas coisas. Vocês sabem...
11: Tem uma vitória do Cruzeiro com 3 gols do Luan, Luan Cinturadura. Lembra do Luan que jogou no Palmeiras?
4: Sim, sim.
11: 3 gols dele dentro do Morumbi, 3 em cima do São Paulo. Novembro, não lembro de qual ano, eu lembro que foi novembro, porque é aniversário do Zé Silvério, foi no dia do aniversário dele.
4: O Cruzeiro tem umas coisas históricas contra o São Paulo, é o time que mais tomou gol do Rogério Ceni.
16: Tomou 5 do Dodô.
4: É verdade, 5 do Dodô.
11: O Dodô fez gol de falta no Dida, algo raro de acontecer na carreira do Dida.
4: O Ferreirinha também, entrou pra história, é o único jogo.
16: Tem umas freguesias, assim, tipo Vasco pro Corinthians, Cruzeiro pro São Paulo.
4: É mesmo.
11: Atlético pro Botafogo.
4: Tem.
16: E o
4: Palmeiras pro Flamengo. 17 horas e 55 minutos. O Palmeiras.
16: Não dá, depois de um 3-0 não dá.
4: Tá, pô, é freguesaço, Celso. Eles ganharam essa daí, não ganhava do Flamengo?
11: Que não ganhava.
4: É uma freguesia.
16: Acho que o Palmeiras só perde pro Internacional, que ele não tem mais vitórias que derrotas na história.
4: Boa. Ó, 5h55, vamos lá, o povo participa no WhatsApp. Áudio curto, vamos lá.
17: Fala, Weber, boa noite a todos. São Paulo tá sempre correndo risco, né? São Paulo com esse time horrível que tem aí, mas eu acredito que não cai não, mas é papo de ficar ali entre 15º e 16º, na porta ali, viu? É porque tem muito time pior do que ele. Mas tá fazendo de tudo pra cair. Thiago Aquino.
18: Boa tarde, Weber, Hugo, Celso e Fran. Ô, Weber, vamos dar as mãos? 1, 2, 3, vai. Nossa, Corinthians! São Paulo, acho que não cai, não. Vamos, Corinthians! Regiane aqui de Adolfo, São Paulo.
4: Abraço.
19: Boa noite, Weber Lima. Boa noite, rapaziada 89. Antes eles do que nós. Aqui é Vedramini, Pinheiros, Corinthians.
20: Fala, Weber Lima, Márcio Oliveira, Tricolor de Sorocaba. Parabéns pelos 3 meses da Nova Brasil. Vocês são demais, Weber Lima.
4: Valeu.
20: São Paulo, desde que o campeonato começa, ele corre risco de rebaixamento. Porque nos últimos anos não tem time, os técnicos não fazem nada, porque o time é fraco e não tem diretoria.
21: Boa tarde, Weber Lima e a todos do Nova Brasil em campo. São Paulo não tem risco de queda.
22: Boa tarde, Welber. Boa tarde, Fran. Boa tarde, pessoal do Nova Brasil. Aqui é o Lenilson de Campinas, Campo Belo, corintiano. Tira o cavalinho da chuva, senão ele morre com gripe. O São Paulo não cai. Não cai.
23: Boa noite, Weber Lima. Boa noite, pessoal da Nova Brasil. Aqui é o Edson do Grajaú. Bom, eu acho que os tricas, nutelas, tinterianas e enísticas não caem. Só se fizer muito esforço para isso.
24: Boa noite, Helder Luiz. São Paulo não vai cair. São Paulo é time grande. Time grande não cai. E ainda vai brigar pela Libertadores. Celso Cardoso está com dor de cotovelo porque ele é corintiano. Ele só não assume. Luiz de Guaianazzo.
25: Fala, Weber Lima, Ricardo de Jundiaí. Não vamos falar de time rebaixado, não. Vamos falar de Copa do Mundo. E aí, Portugal ou Brasil? Quem avança mais? Forte abraço.
26: Boa
1: Elber Lima, boa noite. É João José de Atibaia. Não, é São Paulo que cada vez pior. Contra lá atrás de Newton do Botafogo. Esse cara é pé de rato, igual o Tapia. Mais um não, meu. Pelo amor de Deus, na base tem cara bem melhor. Boa noite.
4: Valeu, boa noite. Pessoal participando conosco. Quem, ó, perguntaram aí de Portugal ao Brasil. É, gente, é o seguinte. Se Brasil, Portugal e Argentina ficarem em primeiro nos seus grupos, eles se matam antes da final. E já teremos, provavelmente, quartas de final, Portugal e Argentina. Se os dois ficarem em primeiro, eu já fiz a simulação. Poderemos ter um Cristiano Ronaldo versus Messi na Copa do Mundo. E o Brasil fica na parte de cima da chave. Então o Brasil enfrentaria na semifinal Portugal e Argentina. Fala, Hugo.
11: O Newton não é essa coisa horrorosa que o ouvinte torce.
4: Ah, mas ele é fraco.
11: Não.
4: Ele é fraco. Não deu certo no Botafogo.
11: Mas ele não teve sequência. Dos poucos jogos que eu vi do Newton, alguns ele iniciou e outros ele entrou no decorrer da partida. Ele nunca decepcionou, não. Não é um craque, não é aquele jogador que vai mudar o São Paulo de patamar. Mas é um jogador que dentro da realidade do São Paulo hoje, ele cabe. Então é um jogador interessante. Agora ele não tem grife, né? O problema é isso, é uma contratação sem grife. Às vezes, isso é o melhor caminho a ser seguido, do que trazer um jogador com grife, pagar caro e o jogador não entregar nada. O Newton não é mau jogador, não.
4: 17:59, a gente vai falar da seleção brasileira. Vamos lá falar rapidinho da seleção, trazer aí os jogadores da seleção brasileira que já chegou nos Estados Unidos. Amanhã realiza dois treinos no Columbia Park. São dois treinos, um pela manhã, um pela tarde. A seleção já treinou no final da tarde de hoje e se prepara para o jogo de sábado contra o Egito às 19h, a partir das 18h aqui na Nova Brasil. Você vai curtir tudo de Brasil e Egito, mas tivemos, lógico, no domingo o atropelo do Brasil, 6-2 para cima do Panamá. Inclusive, hoje também um time do grupo do Panamá perdeu. A Croácia foi derrotada pela Bélgica em um amistoso que terminou há pouco. E o Panamá está no grupo de Croácia, Inglaterra e Gana. E o Brasil está com Marrocos, Haiti e Escócia no grupo C. Vamos ouvir o Alisson, que acabou levando um gol, né? A bola desviou na barreira, ela entrou no outro canto do goleiro, né? Ele corria para um lado, a bola desviou na barreira, foi para o outro. Eu não vi falha nenhuma do goleiro Alisson, mas a torcida brasileira vaiou demais o arqueiro brasileiro. Vamos ouvir o que disse Alisson.
2: Ah, é a vida do goleiro, né? Acho que mesmo quando tu não tem culpa, tu é culpado, né? Existe um ditado aí no Brasil, azar é do goleiro, né? Então, acho que sempre quando tomar um gol, a culpa vai ser do goleiro, independente de como for. Então, a carreira toda de um goleiro, ela é assim. Sempre quando acontece algo dentro do jogo, sofrer o gol é a pior coisa que pode acontecer para um goleiro, independente se seja falha ou não. Quando sofremos gol, sofremos porque erramos como grupo. Ali foi um momento de azar. Uma coisa que temos que trabalhar também, para chegar na Copa e não acontecer isso, né? Mas durante o jogo, não pensar muito sobre erros, né? E ter uma avaliação correta de todas as coisas, independente do que as pessoas avaliarem ou não. Tenho sempre essa mentalidade. Eu sou a pessoa que vai mais cobrar de mim mesmo. Ninguém vai me cobrar mais do que eu mesmo, né? Então, me cobro muito. Mas o grupo necessita de mim sempre bem. Então essa é a minha preocupação, fazer o melhor para ajudar a equipe.
4: Fora. Brasil! Portanto, aí o Alisson, eu falei fora aqui, gente, que eu tô acompanhando o Alisson e torcendo pelo João Fonseca, que salvou dois match points, tá? 2-0 pro Mensik. Um tcheco que está jogando contra o João Fonseca nas quartas de final
11: do número 28 do mundo, né?
4: 27.
11: 27 do mundo,
4: 27,
11: mesmo.
4: 27, o João Fonseca, 30.
11: Tá ali, né?
4: Tá ali. Equilibrado o jogo, 6-4, 6-3 pro Minsk. e agora 40 iguais no 12º game. E o Fonseca tá tentando confirmar o seu serviço. Mas o cara também, eu vou te falar, rapaz, é largo, viu? Essa bola do cara pega na linha o tempo todo. Bom, mas é o seguinte, vamos ouvir também o Bruno Guimarães, que falou do público lá, mais de 70 mil espectadores, e deu para sentir que as pessoas que estavam ali realmente estão na... Isso eu vou falar porque eu vi muito disso lá no Maracanã e em Teresópolis. A turma mais nova quer, logicamente, que o Brasil conquiste a Copa, o Hexa, e eu vi muito incentivo dos torcedores brasileiros, tanto em Teresópolis como no Maracanã. Vamos ouvir o Bruno Guimarães.
3: Importante, importante. Acho que 71 mil pessoas, né, se eu não me engano, agradecer a torcida que veio para a GGO. Foi uma linda festa, né, eles podem voltar para casa felizes com um grande resultado.
4: E para a gente fechar, Danilo, primeiro convocado, primeiro confirmado por Carlo Ancelotti, o Danilo falou sobre ele ir para a Copa como um líder, mas ele falou que quer ir para jogar. Vamos ouvir.
5: Estando em campo, jogando futebol, me dedicando e dando resultado, que é o mais importante. Obviamente a experiência e tudo aquilo que a gente pode ajudar extra-campo, eu sei que é importante, mas não é só por isso que eu estou aqui.
4: Tá certo, portanto aí a gente vai comentar um pouco sobre isso depois do break aqui no Nova Brasil em Campo com o pão de alhozinho. 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Já serve pra gente aqui. E o negócio tá bravo lá pro Fonseca, em 6-5. Pro Menske com vantagem, match point pro Tcheco. Daqui a pouquinho a gente vem com pão de alhozinho da jogo.

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0: 18h09. Tô com um olho no peixe e outro no gato aqui. Tô fazendo programa e de olho no João Fonseca, que tá salvando vários. Seis match points. Tem gato, sim. O Corinthians na Libertadores. É um gatinho. Aqui, campeonato nacional. É um leão, Chega na Libertadores. É um gatinho.
1: Falando,
0: aí,
1: falando
0: aí,
1: de gato, quem que é mais bonito? O Alisson ou o Pedro Raul?
0: Pedro Raul, Alisson. É difícil, hein?
2: Pedro Raul.
0: Pedro Raul.
2: Pedro Raul,
0: Fran.
2: Pedro Raul é mais bonito.
0: É.
2: Ainda mais o Alisson com esse cabelo, não tá legal muito, não.
1: Acho que ele se inspirou em Jesus Cristo pra ver se a coisa dá certo,
2: não,
1: viu?
2: Não tá muito
1: deixou
2: legal,
1: barba, cabelo.
2: Dele com cabelo curto, Pedro Raul nessa.
0: Boa, boa, ó. 18h10, vamos lá.
1: Aleatório, né? Não tem nada a ver.
0: Ah, tem, pão de alhozinho, tá aqui, ó. Boa, céu.
3: Borrão de inveja.
0: Isso,
3: esse aqui é nosso, se você quiser.
1: Já comeu um recheado com requeijão, hein?
0: Boa, boa demais. Catupiry e o outro com calabresa. Uma delícia.
3: Vou achar o de calabresa aqui.
0: É, boa, boa. Ó, Fran, a Fran representou o Brasil várias vezes, né? Com a camisa da seleção brasileira. Fran, o que você achou do jogo? A gente falou um pouco ontem de Brasil e Panamá e sobre as declarações aí, tanto do Alisson, que eu acho que foi muita sacanagem as vaias pro goleiro do Brasil, ele não teve culpa nenhuma naquele gol do panamenho, e também sobre as declarações do Danilo, que falou que vai para quer jogar, mas não dá, né, nessa seleção aqui, acho que não dá, Fran.
2: Eu acho que fique com calma o Danilo ali, ainda vejo o Wesley, o favorito para a posição, e depois ele, eu acho que o Ibanez, né, para fazer essa lateral, e na dupla de zaga, acho bem difícil tirar tanto o Gabriel como o Marquinhos, mas ele está convocado, ele está no grupo, então se está lá, com certeza tem condições de, quando precisar, jogar. Sobre o jogo, Weber, eu não gostei do primeiro tempo, né? Que a gente estava com o time titular. Acho que a gente teve pouco repertório. Acho que a gente até começou bem, pressionando. Conseguiu o gol cedo, mas depois o Panamá encontrou muitos espaços. Acho que jogando somente com dois meio-campistas, a seleção fica muito exposta, no meu ponto de vista. Precisa ter um terceiro homem de meio de campo, principalmente acho que o Danilo ou até o Paquetá, que fez um bom jogo no segundo tempo, até para não sobrecarregar Casimiro e Bruno Guimarães. Inclusive o Danilo pode até ocupar a vaga, principalmente do Bruno Guimarães, que não fez uma boa partida. E o segundo tempo, eu gostei mais do segundo tempo, e é natural, né, porque os caras estão vindo do banco, quer mostrar serviço, quer garantir uma vaguinha na equipe titular, entrou com muita vontade e as coisas funcionaram melhor do que na primeira etapa. Acho que o Ancelotti, uma coisa, acho que ele saiu lá que tem uma certeza que não vai insistir por muito tempo nesse 4-2-4, que aí a gente viu que apresenta muitas dificuldades.
0: O Celso, ontem também o Celso não estava aqui, né? E pode falar um pouco do que ele viu de positivo no primeiro tempo, Celso, porque realmente o Brasil foi conseguir aquele gol com o Casimiro, já estávamos quase com 40 do primeiro tempo, um jogo muito truncado, e lógico, no segundo tempo a coisa mudou, mesmo no início, né? Porque o Panamá voltou praticamente com a mesma equipe, o Brasil que trocou praticamente todo mundo, só ficou o Léo Pereira. Celso?
4: Não, Weber, no primeiro tempo eu não vi muita coisa positiva, não.
0: Também é.
4: Acho a seleção, e é curioso, porque eu, ao longo da carreira, sempre defendi futebol ofensivo. Só que eu não vejo futuro para a seleção com quatro atacantes, do jeito que o
0: Ancelotti
4: pensa. Porque, e ainda mais com o Wesley jogando na lateral direita. Então, porque o meio campo fica muito vulnerável. Então, contra o Panamá, ok, mas aí assim, o Brasil passou sufoco. Então, quando a gente ouve o depoimento do Danilo, eu não acho nenhum absurdo, não, ele entrar para compor ali como um lateral direito, formando uma linha de

0: Eu acho que é algo que pode ocorrer durante a Copa do Mundo, que a seleção ela fica muito exposta. Jogando assim, o risco que a seleção tem de tomar um revés é muito grande. Então, talvez até no segundo tempo, fique isso de lição mesmo. De repente, a seleção ser uma seleção mais pragmática, mais compactada. Não é tão pragmática, mas mais compactada no meio, já que você tem o Danilo chegando muito forte na frente.
1: E, Hugo, a gente falou sobre isso ontem, né? Sobre o Danilo tá pedindo passagem. Você trocaria também, colocaria três no meio de campo ou seguiria...
2: Colocaria quatro no meio de campo com dois atacantes.
1: Como é que seria o seu meio?
2: Eu acho que o Lucas Paquetá, ele entrou muito bem. O segundo tempo dele foi muito bom. Deu uma bela assistência para o Danilo fazer o gol. Colocarei os dois volantes, o Casemiro e o Bruno Guimarães. O Danilo trabalhando mais pelo setor direito.
3: 4-4-2, né?
2: E o Paquetá não... fazendo esse papel de 10, que o Matheus Cunha não consegue fazer na seleção brasileira. E os dois atacantes, o Rafinha e o Vinícius Júnior. E aí você tem o Danilo que tá pisando na área, né?
1: É, ele pisa nas duas áreas.
2: O Paquetá que pisa na área, você ataca com quatro jogadores com o suporte dos dois volantes ali.
3: Só que sem a bola eles trabalham bem na defesa.
2: Principalmente o Paquetá, né? E o Danilo já é de origem. Então dá pra fazer.
4: Eu acho que perde um pouquinho a velocidade, o escape pelas beiradas, sabe? Tirando dois atacantes, no caso, né? O Matheus Cunha e o Luiz Henrique. E aí a gente fica com o meio de campo muito povoado, que é bom, mas ao mesmo tempo acho que perde um pouquinho essa
0: Tiraria um deles.
4: É, exatamente.
2: Eu tiraria o Luiz Henrique e o Matheus Cunha. Agora, o Luiz Henrique no banco de reservas é uma bela de uma opção, né?
1: É.
4: Inclusive, ele muda a cara do jogo.
1: Ele rende melhor quando ele entra.
4: Reservas,
2: né? Essa é também uma outra observação que precisava ser feita por mais pessoas em relação a esse trabalho, porque muita gente não está falando do Paquetá. O Paquetá trabalhou legal no segundo tempo.
0: Sim. Eu vejo o Paquetá e Danilo subindo.
1: Sim. O Paquetá é um período mais curto.
2: O Danilo tá pedindo passagem mesmo.
1: Agora o Danilo, realmente. O Danilo é aquela...
2: Danilo é muita personalidade.
1: Isso. E o Danilo tem, me lembra muito o que aconteceu em outras Copas, né? É quando o cara chega bem e vai ganhando durante a competição, vai ganhando espaço e vai tomar o lugar de alguém. Como aconteceu com o Raí, bem lembrado. Como aconteceu com o Kleberson em 2002, foi ganhando espaço e tomou a titularidade no time do Filipão. 18 horas e 17 minutos, vamos lá. Com mais participações do ouvinte no 11 943 80 5100. Vamos lá.
5: Boa tarde. Elson de Salto, Jardim das Nações. Vocês gostam de arrumar uma conversa, hein? Uma polêmica em São Paulo, cair.
0: Vamos ver se eu acho.
5: Para com isso, gente. Eu sou palmeirense e não tenho certeza que não vou ter essa alegria.
6: Oi, Berlima, boa noite a todos do Nova Brasil em Campo. É o Marcão da Aclimação. Oi, Berlima, tem uma máxima, hein? Pra te mandar. São Paulo não cai, sabe por quê? Porque time grande não cai. Vamos, São Paulo. Um abraço a todos aí.
7: Fala, Berlima. Boa tarde, Leonardo, aqui de Embu das Artes. Nosso tricolor não cai não, cara. Nosso tricolor, como você mesmo costuma dizer, é incaível.
8: Boa noite, Weber. Boa noite, Nova Brasil. Ô, Weber, seu tricolor não cai não, Weber. Mas não pelo futebol e pelo elenco do seu time. O problema é que tem muito time ruim, viu? Muito time ruim, senão corri o risco sim. Um abraço a todos aí, Nivaldo de Cajamar.
9: Fala, Weber Lima, Carlos Júnior aí, corintiano. O São Paulo não cai nunca, né? Não tem como. 20 jogos, né? 5 empates... E 5 vitórias, já era.
10: Boa tarde, Weber Lima, que é o Vicente, meu aplicativo, de Taboão da Serra. Ô, Weber Lima, com essa diretoria aí, sem vergonha e incompetente, tem toda a chance de cair sim. E com esses jogadores também, que não, sem vontade, sem coração, e tem que contratar jogador, não tem jeito. Se não contratar jogador, não vai.
11: Lima, boa tarde, pessoal da Nova Brasil. Fernando aqui de Campinas. Eu escutei vocês falando aí, quando o Luiz Henrique entra no segundo tempo, ele entra melhor. O Rafinha, quando ele entra, quando que ele tá melhor? Porque quando ele entra no primeiro tempo, tá ruim. No segundo, tá ruim. Quem que vai ver que esse Rafinha não é de seleção? Alguém vai ver isso. Um abraço.
12: Lima, seu São Paulo não vai cair não, cara. Time grande não cai.

0: Ele despenca da ladeira.
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2: E aí, Ciel? Estou de brincadeira, pô.
3: Sou eu, fantasminha, chegando no Morumbi.
2: Vai. Tá de sacanagem. Tá de sacanagem, cara. Pô, vai usar sim. Vai usar. É o seguinte, ó.
4: Nacional.
5: Salva aí.
2: É o seguinte, nós vamos para um break, mas antes vamos falar das coisas do Corinthians. Gente, hoje o GE fez um levantamento. Eu fico vendo como esses caras que comandam os clubes, eles estão de brincadeira, cara. Olha, saiu aqui receita total dos clubes em 2025. Flamengo faturou 2,08 bilhões. O Palmeiras é o segundo, com 1,78 bilhão de reais. O terceiro é o Botafogo, 1,4 bilhão. Olha a situação do Botafogo. O quarto, sabe quem é? O São Paulo, com 1,7 bilhão. O Fluminense é o quinto, com 1,02. E aí eu comecei a olhar e falei, mas cadê o Corinthians, cara? Olha isso, o Corinthians é o sexto e não chegou à marca de 1 bilhão. 971 milhões. E aí a gente muda o patamar, já cai bastante. O Internacional é o sétimo com 775 e por aí vai. Mas como esses caras podem ter uma receita dessa, de quase 1 bilhão no caso do Corinthians, o São Paulo, o Botafogo e o Fluminense acima do 1 bilhão, e a situação desses clubes estão do jeito que eles deixaram, né? O São Paulo com dívida agora de 1 bilhão, Fluminense também devendo, o Botafogo tomou o quinto transfer ban, o quinto. Todo mundo preocupado lá no Rio de Janeiro, porque daqui a pouquinho o Botafogo pode tomar uma punição de queda, de rebaixamento, direto no campeonato. Sinceramente, olha, difícil de entender. Vamos falar do Corinthians, depois a gente fala sobre isso daqui. Ultimão, com você, Edson Rufino.
6: E aí, beleza, Weber? Tudo certo? Salve, salve, amigo torcedor. Vamos juntos com detalhes e informações do Timão. O Corinthians curte folga. Jogadores foram liberados pós-vitória diante do Grêmio em Porto Alegre pelo placar de 3-1. Corinthians que terminou o Campeonato Brasileiro nessa última rodada na 10ª posição. Agora, jogadores se reapresentarão só no dia 25 de junho. Lembrando que no dia 12 de julho já tem um amistoso marcado lá no Paraná contra o Cascavel e dia 22 de julho volta ao Campeonato Brasileiro jogando em casa contra o Remo. Trago como convidado o Bidu falando a respeito da importância dessa pausa e o tempo também que terá para treinar antes de voltar ao Brasileirão. Vamos acompanhar o que disse Bidu a respeito desse tema.
7: Importante para o descanso, porque eu acho que o calendário brasileiro é muito curto, né? Um jogo entre o outro, e também vai ser muito importante ali para o professor, ele vai conseguir implementar um pouco mais do trabalho dele, e eu acho que é isso, a gente vai focar na recuperação, focar nos treinamentos, e se Deus quiser ainda voltar ainda mais forte para decidir e buscar títulos.
6: Muito bem, acompanhamos atentamente o que disse o lateral Bidu, super importante para o técnico Fernando Diniz. Ontem o Parque São Jorge esteve agitado, tivemos a votação dos conselheiros pela expulsão do ex-presidente, agora o nome da vez, Augusto Melo, e com 147 votos sim, 5 contra, mas 4 abstenções, ficou definido a expulsão do ex-presidente Augusto Melo, que ainda vai recorrer. E a respeito desse assunto, eu trago para falar, explicar o que realmente aconteceu, o presidente em exercício do Conselho Deliberativo, Leonardo Pantaleão. Vamos acompanhar.
8: A defesa do Augusto apresentou algumas impugnações em grau de recurso a respeito de algumas irregularidades que eles entendiam que aconteceu durante o tramitar do procedimento. São questões mais técnicas, envolvendo até artigos do estatuto e daí por diante. Isso foi contra-argumentado pelo representante da comissão de ética, que foi o conselheiro Rodrigo Bittar, que fez essa argumentação, e depois colocado em plenário. E aí não houve o acatamento dos argumentos do recurso, E como segundo passo, então, como o recurso foi rejeitado, se deu início ao julgamento do parecer da Comissão de Ética que indicava pelo desligamento dos quadros associativos. E esse parecer também, depois de meia hora dada para ambos os lados, tanto a Comissão de Ética quanto a Defesa, foi deliberado por uma ampla maioria para acompanhar o parecer da Ética e impor a pena de desligamento dos quadros associativos para o Augusto.
6: Muito bem, acompanhamos o que disse o presidente em exercício do Conselho Deliberativo, Leonardo Pantaleão, e antes o Bidu também falou. Então é isso, falei do Corinthians, até mais, um abraço, amigo.
2: Um abraço, a gente vai para o rápido break, na volta vamos falar sobre isso. Hat-trick, hein, do Corinthians, em três ex-presidentes expulsos do quadro associativo do clube. Acabou de sair uma notícia aqui, ó, por isso que o São Paulo não vai para frente, ó. Outem Aires seguirá como presidente do Conselho Deliberativo do São Paulo. 120 votos contra o afastamento e 118 a favor. Portanto, ele permanece lá no São Paulo. Por isso que o São Paulo só vai ladeira abaixo, não tem jeito. 18 horas e 25, rápido break. Voltamos já já no Nova Brasil em Campo com pão de alhozinho. Comi o meu agora aqui, uma delícia. 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
5: Nova Brasil FM 6:28.
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12: 8 horas e 28 minutos. Voltamos com o Nova Brasil em campo na Nova Brasil FM com pão de alhozinho. Com pão de alhozinho da jogo. Bom, para falar sobre o Corinthians, Hugo Botelho, em relação ao Corinthians, né? É difícil explicar, né? Esse negócio da. Três presidentes expulsos. É fácil de explicar, mas é difícil de entender, né?
13: Mas por que só esses três?
12: Ah, poderia...
13: Porque essa dívida do Corinthians, ela não nasceu anteontem.
12: Não.
13: Ela mas vem ao longo da história.
12: Sim, com o Dualibe já, já vem lá de trás.
13: Porque escreve, né? Não estou questionando, falando aqui, pelo amor de Deus, que os caras foram injustiçados, não é isso. É que tem mais gente que deveria estar envolvida aí. E a gente não pode aqui dizer os nomes, porque a gente não tem provas. Mas que todos nós que acompanhamos, vivemos o futebol, sabemos que isso já vem de um longo período, de mandato após mandato. Agora, como justificar faturar 1 bilhão no ano e estar com a dívida de 1 bilhão e 200? Para quem deve esse dinheiro, Corinthians? No caso aqui, a gente está falando do Corinthians agora, o Palmeiras tem sua dívida, o Santos tem, o Cruzeiro tem, o Atlético tem. Então eu gostaria de saber, para quem? Empresário de futebol que emprestou dinheiro para o clube, qual o tamanho dessa taxa de juros? Empréstimo bancário, sonegação junto ao governo, recolhimento de impostos? Porque eu acho que quem menos tem para receber com o Corinthians é o trabalhador comum e o jogador. Porque para quem o Corinthians deve 1 bilhão e 200 milhões de reais?
12: 1 bilhão não, são 2 bilhões e 700 já, Corinthians.
13: Gente, qualquer país sério já tinha fechado as portas do Corinthians.
12: Sim, e de vários clubes.
13: E vários outros clubes.
12: É.
13: Eu repito, a gente tá falando do Corinthians agora. Então eu não consigo aceitar, não é nem entender. Entender eu entendo, porque a gente não nasceu ontem. Mas aceitar isso é difícil demais. E ninguém vai pra cadeia, cara. Ninguém vai pra cadeia. Porque lesou. O clube tá lesado, tá manchada a imagem do clube. Tá sem crédito no mercado, vamos dizer assim, porque é triste, é lamentável.
12: Celso, em relação ao Corinthians, a situação, né? E a gente falando aqui do levantamento feito da Receita,
13: Só para concluir aqui, né, gente?
14: Weber, só para fazer mais uma colocaçãozinha aqui.
15: Weber, pode encaminhar para mim essa notícia?
13: Assim? Encaminho.
15: Por favor.
13: O déficit... O Corinthians
14: expulsou do quadro de associados dele o presidente que construiu o estádio do Corinthians.
13: Sim, o André Sanches.
14: Porque era um sonho do torcedor do Corinthians e ele realizou aquele sonho. O presidente que fez o Corinthians reviver quando parecia que o Corinthians caiu para a segunda divisão, que ali ia ser muito difícil. Ele remontou o Corinthians. Depois ele... Não estou dizendo aqui que foi manobra política, né? Isso aí não vem ao caso. Mas o estádio do Corinthians está lá, é uma realidade.
13: Sim.
14: E esse presidente, ele foi expulso.
13: É.
14: Olha o tamanho dessa confusão, cara.
13: É, realmente é absurdo. Três presidentes, né? Os últimos três.
14: Três.
13: Os últimos três aí.
14: Por que não os últimos cinco?
13: É,
14: por que não os últimos seis?
13: Poderia sim. Ó, só passando aqui, né? Eu falei aqui da receita. O superávit, que é o que aí mostra mesmo se o clube é bem administrado ou não, né? O Flamengo teve um superávit de 336 milhões. O Flamengo, 292,4 milhões. O Vasco, que não é o das melhores receitas, teve 81 milhões de superávit, é o terceiro. O Mirassol...
15: Quem é o primeiro?
13: É o Flamengo.
15: Segundo?
13: Palmeiras.
15: Ah, Palmeiras.
13: Tá. O Mirassol...
14: por acaso que os dois estão jogando futebol brasileiro há alguns anos.
13: O Mirassol é o quarto, com 58 milhões. Para vocês terem uma ideia, o Mirassol é o vigésimo. Em receita, né? Tem 179 milhões, quer dizer, é o que melhor administra a sua grana é o Mirassol. O São Paulo é o quinto com 56 milhões e legal, o Bragantino também já aparece aqui no sétimo lugar com 31. Agora, déficit. O Atlético Mineiro é loucura, cara. 882 milhões de déficit em um ano.
14: O Atlético gosta tanto da gente que ele vai cruzeirar, hein?
13: É. Segundo é o Botafogo com 290 milhões. O terceiro, Bahia, com 154. E o Corinthians tem de aparecer nessa lista, né? Porque a gente está falando aqui, né, do que acontece no Corinthians. 143 milhões, Celso.
15: Esses números, eles desmistificam muita coisa. Essa glamourização da SAF como solução. Mas, ao mesmo tempo, aponta que esse sistema de clube só funciona se você tiver um presidente muito forte, uma gestão muito forte. Porque se você pega, por exemplo, os maiores clubes com superávit, Palmeiras e Flamengo.
13: Sim.
15: São associativos, não são SAF.
13: Exato, não são SAF.
15: Depois aparece o Mirassol.
13: Sim. Aí.
15: Que é uma gestão de empresa e sim. Qual é o outro? Você me falou um outro que é também clube-empresa.
13: Clube-empresa? Eu acho que. Deixa eu ver.
15: Que é Palmeiras, Flamengo, São Paulo.
13: Peraí.
16: São Paulo é o quinto.
13: São Paulo é o quinto em superávit?
15: É, Mirassol.
13: O Vasco.
15: É o terceiro. O Vasco também é SAF. Então você tem ali duas SAFs e três clubes. E lá embaixo, no que você mais gasta, você tem Botafogo e você tem Atlético Mineiro, são SAF.
13: São SAF.
16: Bahia
15: também. A questão é que quando você tem um dono, fica muito mais fácil de você responsabilizar e punir o cara se ele tiver uma gestão temerária. Existe essa possibilidade. No clube, é aquela coisa do Deus dará.
13: É interessante
15: você ver o que está acontecendo no Corinthians hoje, até para ir na contramão daquilo rouba, mas faz, né? Que é uma frase que foi eternizada nos anos... No 1990,
13: sim,
15: por causa de um determinado candidato na política, mas o Corinthians pelo menos está fazendo alguma coisa que nenhum outro clube fez, que é limpar a área. Limpar a área de quem teve uma gestão temerária. Só que aquilo que a gente falou ali no programa também, não pode ser aquela coisa do para os inimigos, para os amigos tudo, para os inimigos a lei.
13: Sim.
15: Tem que ser uma coisa muito mais profunda e correta. Correta, não só apenas um movimento político. Mas o que fica de tudo isso, Weber, eu gostaria de trazer a reflexão aqui, como é que pode um Corinthians, um Atlético Mineiro, um Bahia... Bahia hoje é SAF do Grupo City, então talvez eles corrijam a rota.
14: Mais equilibrado.
15: Devem ter dado dívidas também no passado, por isso talvez esse déficit. Como é que podem... Um clube que tem o Corinthians, mais de 30 milhões de torcedores, inúmeros recursos para marketing, para arrecadação, televisão, está nessa draga que está.
17: É.
15: Com jogadores, olha, você está falando, quando você negocia um jogador, você está falando, quanto está o André hoje? Qual é o 20 milhões de euros, 30 milhões de euros? Faz essa conversão. Vê quando o clube fatura. Então é inadmissível gestões incompetentes que não são profissionais para um clube desse tamanho. É isso que precisa acontecer, você ter uma gestão profissional. E não aventureiro que se diz a profissional, que na verdade só está ali para satisfazer interesses de grupos políticos que compõem a chapa. Assim como funciona a política brasileira, funciona também internamente dentro do clube.
14: Não, e que o torcedor do Corinthians não se iluda, porque o Andrés ele foi expulso do quadro associativo do Corinthians. Ele vai continuar tendo influência do mesmo?
17: Vai.
15: Vai, claro.
14: Basta ele querer.
17: Dizem que na CBF, quem comanda ainda, que esse Schalke aí é só um escudo.
15: É isso aí.
17: Quem comanda tá lá atrás, genro do nosso amigo que foi presidente da FIFA. Ele continua lá mandando. Fran, em relação ao Corinthians, esse momento do Corinthians, né? Eu até falava aqui fora do ar, né? Cara, é muito simples pro Corinthians resolver as coisas. Você vê o faturamento de quase 1 bilhão. O naming rights está aí. Chama a Caixa, dá os 10 anos de naming rights para a Caixa, tira 700 milhões de dívida e começa a ajustar o Caixa. Mas chama a atenção realmente os números, principalmente do Corinthians, que tem uma torcida gigantesca.
16: A conta não fecha, né? A conta parece que não fecha. E acho que o Celso foi muito feliz na colocação. Como o Corinthians pode se colocar nessa situação? E passa realmente por pessoas. E nem vou falar que não são competentes, porque se consegue fazer essas coisas aí por trás, elas são competentes naquilo que faz,
14: depende,
16: mas...
14: Depende do...
16: Exatamente.
15: Quem é o beneficiado?
16: Exatamente.
14: Vamos lesar o clube, mas vamos lesar com vontade. A gente sabe, exatamente. A planilha do Excel tá aqui, ó.
16: Exatamente. Então, assim, e tem soluções, né? Você falou bem aí, mas tem que ter pessoas à frente que queiram fazer as mudanças e partiu de um ponto, né? E por isso começou essa limpa agora, né? Mas precisa fazer uma limpa ainda maior para conseguir colocar o Corinthians nos eixos.
17: E a limpa é o seguinte, a limpa tem de ser gigantesca, sabe por quê? Porque quem está lá dentro, fazendo parte do conselho, estava ao lado do Andrés um dia, do lado do Duílio, do lado do Augusto Melo. É complicado.
15: Traições ao longo do caminho.
17: Exatamente. Olha, é igual política. É igual política. O cara entrou lá dentro, o cara tem que fazer conchavo com um, com outro, aí já fica com o rabo preso, aí o negócio desanda. Olha, é o seguinte, João Fonseca infelizmente perdeu para o Mensik por 3-7-0. Portanto, João Fonseca ficando no caminho, mas tá bom, 19 anos, gente. O Kuga ganhou Roland Garros com 20, quer dizer, o ano que vem o João Fonseca vem muito mais forte, tenho certeza disso, para Roland Garros. 18 horas e 39 minutos, vamos falar do Palmeiras, o Verdão, com o nosso Lucas Basílio. Boa tarde, boa noite, Lucas. Grande noite, grande tarde.
18: Grande tarde, grande noite, enfim, um grande abraço pra você, Weber Lima, abraço especial pra quem curte o Futebol Nova Brasil em Campo. Falamos do Palmeiras, que até que se prove o contrário, não vai vender ninguém do time titular do técnico Abel Ferreira. Isso não sou eu que estou dizendo, foram palavras da presidente Leila Pereira em entrevista ao canal Globo News. Ela afirmou que não pretende se desfazer de nenhum dos principais jogadores do elenco palmeirense. Apesar disso, ela se mostrou bastante atenta e preocupada à questão financeira, né? Que é sempre uma prioridade em qualquer clube, mas fato é de que ela se importa sim com a competitividade do elenco palmeirense. O clube tem um déficit acumulado de quase 36 milhões de reais até o mês de abril, e sendo que no planejado, o pouco mais de 59 milhões de reais era o superávit estimado para essa altura da temporada. Mesmo assim, a própria presidente mencionou que isso pode ser alcançado ao final de 2026 com as vendas dos jogadores, né? Atletas como Flaco Lopes, que inclusive vai disputar a Copa do Mundo pela seleção da Argentina, o também argentino Giai e também o outro jogador que é o Alan, meio atacante, né? Jovem da base. Esses três são os jogadores mais visados neste momento pelo mercado europeu e podem render boas cifras ao final do ano de 2026. R$ 1.500 aos cofres palmeirenses. A direção calcula arrecadar algo em torno de R$ 400 milhões em negociação de atletas, ainda que seja ao final desta temporada. Sobre o Palmeiras, a gente ainda tem a dizer a respeito da programação, né? Afinal de contas, o elenco, depois do jogo de domingo contra a Chapecoense, a vitória por 1-0, que manteve a diferença do Verdão na liderança do Campeonato Brasileiro com 7 pontos de vantagem para o cima do Flamengo, né? Que é o segundo colocado. O Verdão folga depois daquele jogo. Agora todo mundo tá sossegado, curtindo dias tranquilos, mas o dia da volta, né? A reapresentação já está marcada pro dia 21 de junho, que marca aí exatos 30 dias antes da partida de retorno do Palmeiras ao Campeonato Brasileiro, que está marcada para o dia 22 de julho, pela 19ª rodada do Brasileirão, diante do Coritiba, fora de casa.
17: Lucas Basílio trazendo o seu destaque do Palmeiras, e o Maurício foi convocado, hein? Um brasileiro, Maurício, que se naturalizou paraguaio, foi convocado para a Copa do Mundo. Né? É, Orlando Gil, Gatito Fernandes, olha o Gatito Fernandes aí de novo, Gaston Oliveira no, na defesa, o Juan Cáceres, José Canali, Fabián Balbuena, Omar Alderete, Gustavo Gomes, Alexandre Maidana, Júnior Alonso e Gustavo Velasquez. Meio campistas, Brian Orreda, Bobadilha do São Paulo, Andrés Cubas, Diego Gomes, Alejandro Romero Gamarra, Maurício e Matias Galarza. No ataque, Gustavo Cavadeiro, Ramon Sosa do Palmeiras, Miguel Almiron, Gabriel Ávalos, Isidro Pita do Bragantino, Alex Arce, Júlio Enciso e Antônio Sanabria. 18h43, rápido break, voltamos já já para falar das coisas do peixe, também da Copa do Mundo, Arrascaeta, fora da Copa, a gente fala sobre isso depois do break, com pão de alhozinho, dá jogo!
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22: Muito presente na mesa dos brasileiros, o amendoim vai muito além de um simples petisco. Rico em vitaminas, minerais, fibras e gorduras saudáveis, ele oferece diversos benefícios para a saúde. Entre eles, ajuda no controle do peso, contribui para a prevenção de problemas cardíacos, fortalece os ossos e ainda pode melhorar o humor. Além de nutritivo, o amendoim é acessível e fácil de encontrar em supermercados, feiras e lojas de produtos naturais. Outro ponto positivo é a praticidade. Pode ser consumido in natura, sem necessidade de preparo. É uma ótima opção para os lanches entre as refeições.
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0: 8h48, vamos direto com o Santos, o peixe no Nova Brasil em campo com pão de alhozinho, com pão de alhozinho da jogo, o Santos Felipe Camargo.
1: Fala, Weber, tudo bem? Um abraço a você, um abraço ao amigo ligado aqui no Nova Brasil em campo. Vamos atualizar então as últimas do alvinegro mais famoso do mundo. O elenco está de férias, jogadores só se reapresentam no próximo dia 22 deste mês, quando o Santos vai trabalhar numa intertemporada visando o retorno para a segunda parte deste ano de 2026, com o Campeonato Brasileiro, com Copa Sul-Americana e também com Copa do Brasil. O Santos, como avançou na Copa Sul-Americana em segundo lugar no seu grupo, o Santos vai ter que disputar playoffs. É a segunda fase, é uma fase intermediária entre a fase de grupos e as oitavas de final do mata-mata internacional. Porém, como no calendário da CBF não tinham datas para esses playoffs, dois jogos do Santos terão que ser remarcados. Na volta do Campeonato Brasileiro, logo depois da Copa do Mundo, o Santos teria um jogo contra o Botafogo no Rio de Janeiro no meio de semana, provavelmente entre os dias 22 e 23 de julho. Jogos esses que marcariam, né, a final do primeiro turno do Campeonato Brasileiro. E no meio da semana seguinte, o Santos enfrentaria o São Paulo na capital paulista. Justamente nesses dois meios de semana, o Santos vai enfrentar o Universidade Central da Venezuela pelos playoffs da Sul-Americana. Jogo de ida em Caracas, na Venezuela, jogo de volta na Vila Belmiro. Porém, o Santos foi informado pela CBF que um desses jogos contra Botafogo ou São Paulo, que vão ter que ser remarcados, podem ser adiantados. Um deles pode acontecer no dia 18 de julho, um sábado, na véspera da decisão da Copa do Mundo, que acontece dia 19 nos Estados Unidos. Essa informação nos bastidores do Santos fez com que a alta cúpula precisasse conversar novamente com a organização do evento que leva o Santos a Portugal agora no mês de julho, para que houvesse aí uma remarcação. O Santos tinha a previsão de viagem nos dias 6 e 7 de julho e retorno entre os dias 16 e 17 de julho. Com um jogo que pode ser marcado dia 18 de julho, o Peixe provavelmente terá que antecipar a sua viagem, viajar entre os dias 1 e 2 de julho e retornar entre os dias 13 e 14 de julho. Lembrando que o Santos já tem um amistoso marcado lá em Guimarães para pegar o Vitória no norte de Portugal. É o único amistoso por enquanto confirmado e marcado para o Santos fazer. Cuca, depois da vitória diante do Vitória da Bahia, acabou afirmando que o Santos pode também enfrentar o Belenense. E nesse amistoso, ele pode usar uma formação alternativa para rodar todo o elenco. A expectativa do treinador é já ter reforços para essa intertemporada no velho continente, Weber Lima.
0: O Felipe Camargo, que estará em Portugal acompanhando o Santos. Muito legal, o Felipe Camargo estará lá ao lado do Peixe, com o De Olho no Peixe, né? O portal no canal no YouTube, né? O De Olho no Peixe. E a gente vai trazer as informações direto de Portugal com o nosso Felipe Camargo. Bom, antes da gente falar do Uruguai, o nosso Cuca Labareda hoje vai começar com o Torcida Nova Brasil em campo nesse período de Copa do Mundo, para a gente sentir os brasileiros na rua, né? A opinião dos brasileiros na rua. Vamos lá, Cuca Labareda, cadê o povo? O povo fala aqui, Cuca.
2: O Weber Lima, quadro novo, é o Torcida Nova Brasil em campo, é clima de Copa do Mundo. Copa do Mundo? Peraí! Agora sim! Vamos entrevistar o torcedor, saber o clima, a expectativa. É Copa do Mundo, Weber Lima! Moisés, assistiu o jogo do Brasil?
3: Assistiu? Foi ótimo. Ah, o segundo tempo, o primeiro
2: então,
3: não.
2: Essa é a minha dúvida. Tempo. Gostou do primeiro ou do segundo tempo?
3: Segundo. Primeiro tá fora. Ali só tira mesmo o Vinícius Júnior. Mas os outros, ó.
2: O Hexa vem?
3: Oh,
2: é isso aí? Aí. O Hexa vem ou não vem?
4: Ah, não acredito muito não, meu.
2: Assistiu o jogo?
4: Assisti, o jogo foi bom esse último jogo.
2: E olha aí, olha a banana!
5: Tem,
2: e aí? Tem banana e tem o Hexa ou não tem o Hexa?
5: Tem o Hexa, tem.
2: Acha que vem mesmo?
5: Esperamos,
2: assistiu,
5: né?
2: Assistiu o jogo domingo?
5: Não, eu tava na igreja.
2: Ah, então tá mesmo. Então você tava rezando pro Hexa vir.
5: Pro Hexa vir, né?
2: É mesmo? Dá pra confiar no Neymar ou não?
5: Oremos.
2: Oremos?
5: Oremos.
2: Continua orando. Meu amigo, é isso aí. Tá no clima da Copa do Mundo mesmo?
5: Tá.
2: E aí, você tá na expectativa que o Hexa vem ou tá desconfiado?
6: É, se o Neymar jogar, vai vir.
2: O Neymar é o cara da Copa ou dá pra dividir com Rafinha, Vini Júnior? E aí?
6: Não, o Neymar. Neymar é. E o Vini, por dois, vai dar certo.
2: E aí, o Brasil vai, não vai? Neymar ajuda? O que você acha?
7: Eu acho que o Neymar vai.
2: Vai o quê?
7: Vai jogar.
2: Vai jogar?
7: Muita bola.
2: Quantos gols você acha que ele pode fazer nessa Copa?
7: 3.
2: Acha que o Hexa vem?
7: Vem.
2: Se jogar o Hexa, você vai fazer alguma promessa?
7: Passo.
2: Do quê?
7: De parar de beber.
2: Será? Você vai parar de beber, então?
7: Boa, com certeza.
8: Tô pé atrás, porque o time ainda é sem confiança, fraco, né? Não tem nem... Só o Neymar que puxa responsabilidade, mas ainda o time é... Falta algo, né?
2: E o Vini Júnior, hein? Não dá pra ele chamar essa responsabilidade?
8: Acho que falta um pouco pra ele.
2: Enquanto o ônibus não passa, a sua expectativa pra Copa do Mundo?
9: Ser campeão, mano. Esse time aí dá.
2: Dá pra colocar fé no Neymar, Vini Júnior, ou tá com o pé atrás?
9: Dá pra colocar fé no Neymar. No
2: mesmo
9: também.
2: Mesmo ele chegando lá meio que baleado?
9: Ele baleado é melhor que muitos aí.
6: Assisti.
2: Gostou do primeiro ou do segundo tempo?
6: Segundo tempo.
2: Por quê?
6: É porque o Brasil jogou mais.
2: Mas aí, você faria algumas mexidas ou deixaria o time do primeiro tempo?
6: Não, faria algumas mexidas.
2: Quais?
6: Colocaria o Danilo no meio, Igor Thiago, isso.
2: Ele seria, então, os caras ali do meio e da frente?
6: Sim, sim. Os caras parecem que entram com mais vontade, né?
2: Viu só, Weber Lima? É o clima da Copa do Mundo e a galera já pintando a rua. Olha aí, ó, rumo ao Hexa. Então fique ligado que a torcida Nova Brasil em Campo pode estar passando na sua rua e você vai estar com a gente. O Weber Lima, um desafio para você. Se o Neymar fizer 3 gols na Copa do Mundo, vou levar essa peruca pro senhor usar. Fechado, o Weber Lima. Vai, Brasil!
0: Eu uso com o maior prazer. O Neymar vai arrebentar. Eu vou usar aqui do lado do Celso Cardoso. Vamos falar de outras seleções antes da gente trazer a opinião do Celso, da Fran e do Hugo com Antônio Lima. A Rascaeta tá fora, é isso?
10: Fala, Weber Lima, um grande abraço a você e a quem nos acompanha no Nova Brasil em Campo, no Giro pelo Brasil desta terça-feira. Falaremos sobre o Flamengo e Atlético Mineiro. O meia do Mengão, Arrascaeta, está fora da Copa do Mundo após sofrer lesão na panturrilha. Ele que havia passado por cirurgia no início de maio na clavícula e correu contra o tempo para se recuperar e estar junto à delegação uruguaia no Mundial, mas sofreu um novo problema e não vestirá mais a 10 do Uruguai na Copa do Mundo. Samuel Lino, em entrevista após vitória do Flamengo sobre o Curitiba no último sábado, ele que estava na pré-lista de Ancelotti e não foi convocado, disse que se tivesse mais tempo, estaria junto à seleção brasileira.
11: Bom, é verdade que com o Jardim eu tenho tido algumas mudanças e isso deu uma elevada no meu jogo. A diferença com o meu antigo treinador, com o Felipe, eu ficava mais aberto, era um jogador mais de um contra um. Então, essa mudança com o Jardim jogar por dentro, participar mais do jogo, me fez eu ter mais participações em gol, mais participação dentro do jogo. E, bom, eu não sei se dizer, mas... com o Jardim nesse período ainda de 3 meses, acho, 2, tudo vem acontecendo. E se tivesse sido um ano, acho que com a confiança que eu tenho tido com ele e a forma de jogar, eu acho que sim, acho que podia estar com o meu nome mais num papel mais elevado na busca de Copa do Mundo.
10: Léo Duarte, ex-zagueiro do Flamengo, será o novo jogador do Atlético Mineiro. O Galo anunciou na tarde desta segunda-feira o acerto com o atleta. Irá assinar por 3 anos e meio. Nesta Copa do Mundo, o clube mineiro bateu um recorde. A maior quantidade de atletas representando o Galo no Mundial. São 4, 3 pela seleção do Equador. Alan Minda, Preciado e Alan Franco. E 1 na seleção do Paraguai, que é o zagueiro Júnior Alonso. Weber Lima.
0: Tá certo. Pra gente fechar o programa de hoje, Fran, essa do Samuel Lino não dá, né? Depois o cara vai embora. A gente fala aqui, o Veloso opina aqui sobre isso. Ele acha que o Felipe Luiz prejudicou o Pedro nessa questão da Copa do Mundo. Quando ele tira o Pedro do time, ele arrebenta o Pedro. O Pedro estava bem e tal. Ele acha que se o Pedro continuasse, estaria na Copa do Mundo. Mas em relação ao Samuel Lino, não dá, né, Fran?
12: Não dá. Deselegante também, né, falar isso como se o Felipe Luiz fosse o único culpado. porque a gente sabe dos bastidores ali também, sim, do Samuel Lino, que não era só bola, né? Algumas escolhas, as coisas extra-campo também acabava influenciando. Então, talvez se ele também tivesse se cuidado um pouco mais, talvez ele fosse utilizado bem mais na posição que ele gostaria de jogar. É, mas mesmo assim, o Samuel Lino iria no lugar de quem hoje?
0: É, não então, dá.
12: Todas
13: vou mandar o Vini Júnior de volta pra cá.
12: É, exatamente. Isso que a gente ainda perdeu o Rodrigo e o Estevão, né?
13: Com todo respeito.
12: Tem espaço.
13: Samuel Lino não tem futebol pra jogar na seleção brasileira.
0: Não.
13: Para com isso.
14: Samuel Lino me lembra uma música que eu gravei de um grupo chamado Golpe de Estado. Que é noite de balada. É isso?
0: É.
14: Noite de balada, meu todo velho, não garante.
13: Ele merece, que ele é um atleta, trabalha, acredito que trabalha honestamente. Mas daí ele reivindicar uma vaga na seleção brasileira,
14: na Copa do lugar do Mundo. De quem?
13: Então, Rafinha ou Vini Júnior, você pode escolher, tira o Rafinha ou Vini Júnior.
0: Ele não conseguiu ser titular no Flamengo,
14: eu não sei que eu sou injusto, tá? Se é pra tirar o Neymar, fica o Neymar, tá bom?
0: 18h59 e o que deu pra perceber, né? Você viu ali o torcedor falando do Danilo, impressionante, né? Todo mundo fala do Danilo que tá pedindo passagem. Fran, grande beijo, Fran, e até...
12: Quinta-feira.
0: Quinta-feira estaremos... Quinta? Ah, é verdade, quinta-feira, eu sempre me confundo. Quinta-feira, Fran. Celso, um grande abraço, até sexta, né?
14: Ah, e você
0: sexta. Hugo Botelho, até a próxima semana, Hugo.
13: Ah, você foi bem.
0: É.
13: Você falar até amanhã. Segunda-feira a gente volta aí.
0: Valeu. Olha, agradecendo a sua audiência, o seu carinho, agradecendo a Andressa Alves, que esteve aqui, participou conosco no programa. Agradecendo demais a sua audiência, o seu carinho. Futebol da Nova Brasil com pão de alhozinho, com pão de alhozinho da jogo. Amanhã às 5h30 a gente volta. Olha, o Cuca está pelas ruas de São Paulo querendo saber a sua opinião. Obrigado pelas mensagens do WhatsApp, também no YouTube, agradecendo a todos. Fiquem com Deus, até amanhã às 5h30. Tchau.
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4: 7:04, boa noite. Aqui tem Tim Maia, Me Dê Motivo.
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1: Nova Brasil, o som de Vitor Clay, gravando Milton Nascimento, Maria Maria. Mais que moderna, brasileira, agora 7h17, ótima noite pra você. 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
2: 7h20, Marisa Monte, não vai embora. Ótima noite pra você, obrigado pela sintonia.

0: Nova Brasil, curtimos Frejá, Segredos, Mais Que Moderna Brasileira, agora 20 para as 8, boa noite.
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0: Nova Brasil, Nando Reis, me diga. Agora 7h58, daqui a pouco tem o Sob Medida. Fique na sintonia.
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2: Nova Brasil FM, 8 horas.

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3: 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Nova Brasil, mais que moderna brasileira, 8:01, ótima noite pra você, tá na hora sub-medida com Ana Canhas.

0: Nova Brasil, mais que moderna brasileira, continue por aqui. Obrigado pela sintonia, a gente se fala agora às 8:55, boa noite. 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
2: Está no ar a Voz do Brasil. As notícias do governo federal que movimentaram o país no dia de hoje.
3: Olá, boa noite.
4: Boa noite para você que nos acompanha em todo o país.
3: Terça-feira, 2 de junho de 2026.
4: Vamos ao destaque do dia. Brasil reage a tarifas americanas.
3: O governo recebe com indignação proposta dos Estados Unidos em fazer nova taxação a produtos brasileiros.
4: E afirma que não há justificativa para medidas unilaterais contra o nosso país ou contra patrimônios nacionais como o PIX.
3: Presidente Lula condena taxações e diz que PIX é de graça, público e do Brasil.
5: Não é possível. O país não aceita ser tratado como se fosse uma republiqueta de banana.
4: E ainda, saúde.
3: Inaugurado o novo hospital universitário em Catalão, Goiás, que vai beneficiar mais de 1,5 milhão de pessoas.
4: Unidade terá atuação de destaque nas áreas de clínica médica e cirúrgica, pediatria, atendimento a queimados e oncologia. Gabriela Noronha.
6: O hospital universitário de Catalão vai ampliar a formação de médicos. Com mais especialistas, a expectativa é reduzir o tempo de espera por consultas, exames e cirurgias na região.
3: E vamos falar também sobre o Desenrola Pequenos Negócios.
4: Quem tem dívida pode negociar e ficar no azul. Sobre o tema, vamos conversar com Paulo Pereira, ministro do empreendedorismo, da microempresa e da empresa de pequeno porte.
3: Hoje, na apresentação da Voz do Brasil, Luciana Vasconcelos e Luciano Seixas.
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3: O governo do Brasil reagiu à possibilidade de imposição pelos Estados Unidos de uma nova taxa de 25% a produtos brasileiros.
4: Um documento rebateu ponto a ponto as alegações norte-americanas, comprovando que na relação comercial entre os dois países, os Estados Unidos levam vantagem financeira.
3: Outro ponto defendido foi o sistema de pagamentos PIX, que o Brasil considera como inegociável.
7: Após uma reunião para discutir a intenção dos Estados Unidos de aplicar uma nova tarifa a produtos brasileiros, o vice-presidente Geraldo Alckmin lamentou a recomendação do escritório do representante de comércio dos Estados Unidos. Alckmin afirmou que as autoridades brasileiras forneceram farta documentação, comprovando que a política comercial brasileira não discrimina nem prejudica o comércio dos Estados Unidos, tampouco viola normas internacionais vigentes.
8: O governo brasileiro recebe com indignação e